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4: Olá, eu sou o Luís Barbosa e estou consigo aqui nas madrugadas da rádio até às 4 da manhã em radiotagide.pt. Boa noite, faça-me companhia aí desse lado.

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assim acontece nas madrugadas da Tágid, irmos lá atrás no tempo buscar grandes músicas. Eu diria até as melhores músicas de sempre. É aqui, na rádio dos bons velhos tempos, que pode ouvir todas as músicas da sua vida. Eu sou o Luís Barbosa e desejo-lhe uma noite fantástica na nossa companhia.

0: Que bom que é recordar grandes músicas e melhor ainda é recordá-las consigo. Boa noite, seja bem-vindo. 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
2: Boa noite. 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

Seja muito bem-vindo à Rádio dos Bons Velhos Tempos. Sabe que aqui, a qualquer instante, irá de certeza tocar aquela música de que tanto gosta e que já não ouvia há tanto tempo. Só em radiotagide.pt pode ouvir estas tão boas recordações. Deixe-se ficar por aí. A mim também me sabe bem a sua companhia.

Um dos maiores prazeres que tenho é poder levar até si as grandes músicas de todos os tempos que só a Taji lhe dá a ouvir. E eu sei que também gosta. Por isso, fique por aí e faça-me companhia em mais esta madrugada na rádio dos bons velhos tempos.

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3: Espero que lhe saiba tão bem assim ouvir as músicas que trouxe para esta noite, como sabe a mim passá-las e ouvi-las aqui deste lado. Foram escolhidas a dedo para lhe fazer a melhor companhia possível. Tenha uma boa noite de trabalho, se for o caso. E se não for, bom descanso. Boa noite.

0: está a trabalhar na nossa companhia, saiba que é um prazer poder levar até si estas músicas que, certamente, ajudam a que a noite corra melhor. Eu, pela minha parte, tenho todo o gosto em passá-las para si. Fique por aí comigo e tenha uma ótima noite com a Tajid.
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0: só agora chegou à nossa companhia, saiba que já iniciamos a viagem de hoje até às 4 da manhã, aqui na Rádio Tágido. Eu sou o Luís Barbosa e faço-lhe companhia, como sempre, todos os dias neste horário. Seja muito bem-vindo.
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Se só agora chegou até nós, seja muito bem-vindo. Saiba que no início das madrugadas da Tágide, até às 4 da manhã, sou eu, Luís Barbosa, quem escolhe todas as músicas que vão tocando por aqui. Tenha uma grande noite com a rádio dos bons velhos tempos.

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4: Da meia-noite até às 4 da manhã, na rádio dos bons velhos tempos, passam todas as músicas da sua vida. Obrigado por estar aí comigo. Tenha uma excelente noite.

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0: Viva! Boa noite! Sabe o quão bom é saber que está aí desse lado para ouvir todas as músicas que escolhi para passar esta madrugada? Pois é, muito bom mesmo. Espero que goste. Obrigado por estar connosco.
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0: Juntos, nas madrugadas da rádio, vamos ouvindo as músicas que nos marcaram a vida, que nos fazem recordar outros tempos e que, em alguns casos, até nos aceleram o coração. E isto só Tás lhe dá a ouvir. Tenha uma boa noite.

só agora se ligou à Rádio Tágide, saiba que eu sou o Luís Barbosa e que faço diariamente esta viagem entre a meia-noite e as 4 da manhã, cheia de grandes músicas que tenho todo o gosto em partilhar consigo.

E assim caminhamos juntos nesta madrugada com muita música. É tão bom ter a sua companhia aí desse lado. Boa noite, seja bem-vindo à Tágide, a rádio dos bons velhos tempos.

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5: Quatro horas e quatro minutos. 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Boa noite.
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0: Olá, boa noite. Está com a Rádio Tajid. Seja bem-vindo às madrugadas da rádio que lhe traz todas as grandes músicas da sua vida. Eu sou Aurélio Luiz e fico consigo até às 6 da manhã.
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0: Olá, boa noite. Está com a Rádio Tajid. Eu sou Aurélio Luiz e fico consigo até às 6. Esteja onde estiver, bom dia, boa tarde ou boa noite. Música para recordar é aqui na Rádio Tajid, a rádio dos bons velhos tempos.

0: recordar é viver, vida é coisa que não nos falta por aqui na Rádio dos Bons Velhos Tempos. Todos os dias temos grandes recordações só para si. Fique por aí a recordá-las comigo.
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0: Se só agora se ligou connosco, então deixe-me que lhe diga que chegou ao sítio certo para passar um ótimo final de madrugada. Com grandes músicas e grandes recordações. Eu sou a Aurélia Luiz e fico consigo até às 6 da manhã. Depois vem Helena Gomes, até às 9. E das 9 às 13 estará consigo Carlos Aparício com o 9 e Picos. E à 1 da tarde chegam as notícias do dia com os jornalistas da Media One. Tudo isto são boas razões para ficar ligado em radiotagido.pt. Tenha uma excelente noite na nossa companhia.
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4: Juntos nestes finais de madrugada, aqui na rádio dos bons velhos tempos, vamos ouvindo e recordando grandes canções e grandes vozes de sempre. Algumas já quase não nos lembrávamos, e porque recordar é sempre tão bom, hoje trouxe uma mão cheia de música para ouvirmos juntos. Tenha uma grande noite connosco.

0: muitas recordações musicais é o que pode encontrar nas madrugadas da Rádio dos Bons Velhos Tempos. Espero que goste tanto de as ouvir como eu gosto de as passar para si. Tenha uma boa noite.
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0: está a trabalhar, espero que o serviço esteja a correr bem e que as músicas que trouxe para passar hoje sejam uma boa ajuda para que a noite seja mais agradável. Se está a descansar, espero que esteja igualmente a gostar da seleção musical de hoje. Bom trabalho, ou bom descanso, se for o caso.
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2: E é assim, só grandes recordações até às 6 da manhã, aqui na Rádio dos Bons Velhos Tempos. Depois das 6, chega a Helena Gomes, que fica consigo até às 9, altura em que fica online, consigo Carlos Aparício com mais uma edição do 9 e Picos, o programa da manhã da Tágide, até à 1 da tarde. Deixe ficar por aí online connosco. Boa noite.
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0: Se só agora se ligou à tarde, sabe que até às 6 da manhã sou eu que estou online consigo a dar-lhe a ouvir músicas que pensava que nunca mais ia ouvir na rádio. Sou eu, Aurélio Luís, e é um prazer fazer-lhe companhia no final de cada madrugada de segunda a sexta-feira. Obrigado por se juntar a nós em radiotagido.pt.
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0: E já só faltam 6 minutos para terminar esta viagem que fazemos todos os dias entre as 4 e as 6 da manhã aqui na Rádio Tácito. Obrigado por me ter feito tão boa companhia aí desse lado. Volto comigo amanhã para mais 2 horas de música fantástica. Fique bem, até amanhã.
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4: www.radiotangido.pt é onde pode ouvir a melhor música de todos os tempos. No início de cada manhã, cabe-me a mim, Lena Gomes, escolher todas as músicas que por aqui vão tocando. Obrigada por me fazer companhia aí desse lado. Deixe-se ficar. Tenha uma grande manhã.

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0: E é assim que acontece, cheio de boa música, o início de cada dia, entre as 6 e as 9 horas, na Rádio dos Bons Velhos Tempos. 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
0: É de Abrantes que ouvimos recordações musicais para todos os cantos do mundo. Na internet, em radiotagido.pt, pode ouvir todas as músicas da sua vida. E a sua ainda não passou hoje? Então continue por aí, pois irá ouvi-la certamente. Bom dia, boa tarde ou boa noite, dependendo da hora e do local onde nos esteja a ouvir. Seja bem-vindo à Tagido, a Rádio dos Bons Velhos Tempos.

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Espero que lhe saiba tão bem assim ouvir as músicas que trouxe esta manhã, como sabe a mim passá-las e ouvi-las aqui deste lado. Foram escolhidas a dedo para lhe fazer a melhor companhia possível.

Que bom que é recordar grandes músicas e, melhor ainda, é recordá-las consigo. Bom dia, seja bem-vindo. Esta é a Tagit, a rádio dos bons velhos tempos. E depois das 9 horas, quem chega é o Carlos Aparício, que lhe traz mais uma emissão do 9 Picos. Por isso já sabe, vale a pena continuar bem ligado em radiotagit.pt.

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3: Se é boa música que procuro ouvir nesta manhã, deixe-me que lhe diga, modéstia à parte, preparei para hoje uma grande seleção musical. Está, portanto, no sítio certo para passar uma manhã fantástica com músicas extraordinárias. Obrigada por estar connosco.

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0: mesmo só aqui na Tágide que consegue ouvir músicas que já não tocam em mais lado nenhum. Algumas, aposto que quase já nem se lembrava, verdade? Então faça-nos companhia, porque ainda há muitas para ouvir nesta manhã. Muito bom dia!
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0: Se está a trabalhar na nossa companhia, saiba que é um prazer poder levar até si estas músicas que certamente ajudam que o dia corra melhor. Eu, da minha parte, tenho todo o gosto em passá-las para si. Fique por aí comigo e tenha uma grande manhã com a Rádio Tangente. 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
1: Viva, bom dia! É tão bom saber que está aí desse lado para ouvir todas as músicas que escolhi para passar esta manhã. Espero que goste. Bom dia!
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Nas manhãs da Tágid só houve grandes recordações. Todos os dias, até às 9 da manhã, trago uma mão bem cheia de boa música para recordarmos juntos. Bom dia!

0: 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Obrigada por estar aí comigo. Tenha uma excelente manhã.
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2: E cá estou eu novamente a dar-lhe música. Sou Helena Gomes e espero que goste das músicas que partilho consigo. Bom dia!

Entre as 6 e as 9 da manhã, ofereço-lhe a minha companhia. A minha e de grandes recordações da música dos bons velhos tempos. Eu sou Helena Gomes e tenho muito gosto em entrar nas manhãs da rádio na sua companhia.

0: Juntos, nas manhãs da rádio, vamos ouvindo as músicas que nos marcaram a vida, que nos fazem recordar outros tempos e que, em alguns casos, até nos aceleram o coração. E isto só a Tágida lhe dá a ouvir. Tenha um bom dia.
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2: Informação com a jornalista Patrícia Seixas.
3: Muito bom dia. Mais de 50 operacionais combatem um incêndio na empresa de reciclagem de sucatas Abrantina em Alfredo, no concelho de Abrantes, que não causou vítimas, disse a fonte da Proteção Civil. O alerta para o incêndio, que está confinado à sucata, foi dado às 6:11. Não há vítimas a registar, disse a fonte do Comando Subregional do Médio Tejo, indicando que o fogo ainda não está dominado. Trata-se então da empresa RSA. A esta hora estão no local 51 operacionais, com o apoio de 15 veículos. É uma situação que vamos continuar a acompanhar. A DECO Proteste lançou hoje uma plataforma para apoiar os estudantes deslocados a encontrar quarto, reunindo no único site as soluções de alojamento disponibilizadas pelas universidades e autarquias. Depois de divulgados no domingo os resultados da primeira fase do concurso, o próximo passo no acesso ao ensino superior para milhares de estudantes colocados longe de casa é agora garantir alojamento. A partir de hoje, a plataforma querocasa.pt da DECO Proteste passa a contar com duas novas ferramentas para apoiar os alunos deslocados neste desafio, marcado pela falta de oferta e os preços elevados no mercado de arrendamento. O objetivo é facilitar uma pesquisa que, num momento particularmente exigente para as famílias, continua muitas vezes dispersa por diferentes canais de informação, explica a Organização de Defesa do Consumidor em comunicado. As novas ferramentas vão permitir pesquisar soluções de alojamento disponibilizadas pelas instituições de ensino superior e, por outro lado, perceber quais os municípios que dispõem de oferta de alojamento para estudantes ou programas específicos de apoio a deslocados. A informação foi recolhida entre fevereiro e março, mas será atualizada sempre que sejam obtidos novos dados junto das entidades envolvidas. Perto de 50 mil estudantes foram colocados na primeira fase do Concurso Nacional de Acesso ao Ensino Superior, ocupando 88,9% das vagas. A 22ª edição da Universidade de Verão do PSD, Iniciativa de Formação Política de Jovens, arranca hoje em Castelo de Vide, no concelho de Porto Alegre, com a intervenção do secretário-geral e líder parlamentar do partido, Hugo Soares. Na sessão de abertura, ao final da tarde, discursarão também o presidente da JSD, João Pedro Luís, o chefe da delegação do PSD no Parlamento Europeu, Paulo Cunha, e Carlos Coelho, o diretor da Universidade de Verão e de Formação de Quadros no partido e presidente do Instituto Francisco Sacar. Ao longo da semana passarão por Castelo de Vide o ex-candidato presidencial Luís Marques Mendes, o antigo líder do CDS-PP Paulo Portas, o socialista e antigo autarca de Lisboa João Soares e dois ministros do atual governo, Paulo Rangel e Margarida Balseiro Lopes. Como habitualmente, a Universidade de Verão será encerrada no próximo domingo pelo líder do PSD e primeiro-ministro Luís Montenegro. Na edição deste ano são cerca de 100 os jovens selecionados e que terão aulas em áreas como política nacional, europeia e internacional, economia ou energia, passando pela reforma do Estado, educação e cultura. Entre os convidados está o candidato apoiado pelo PSD e CDS-PP nas últimas eleições presidenciais, Luís Marques Mendes, que participará num jantar-conferência com a comentadora e jornalista Maria João Áviles, de homenagem ao militante número 1 do PSD, Francisco Pinto Balsemão, que morreu em outubro do ano passado. A crescente procura pela Estrada Nacional 2 e o aparecimento de novas estruturas de comércio e street food no concelho de Abrantes levaram a vereadora Ana Oliveira a questionar o Executivo Municipal sobre a necessidade de criar ou melhorar infraestruturas de apoio, nomeadamente casas de banho públicas. Vamos ouvir a vereadora do PSD.
4: O Sr. Presidente comentou também na sua intervenção que aqui a questão, e voltando aqui a falar um bocadinho na Nacional 2, que estão a surgir novas estruturas e que são importantes e o bem receber e é uma entrada da cidade. E é verdade que nós temos alguns pontos de street food, não é? De sítios onde as pessoas podem comer. Esses sítios vão crescendo. Temos também já no Rossio, uma relógio que costuma estar ali na rotunda. E isto leva-nos um bocadinho às condições, às infraestruturas que devem estar aqui subjacentes, nomeadamente casas de banho, porque nós temos vindo recorrentemente a tomar nota que acaba por ser um problema, não é? Porque as pessoas vão, não é? E ficam, e obviamente que depois existem necessidades básicas que têm que ser satisfeitas e isso causa constrangimentos.
3: Na resposta, Manuel Jorge Valamatos, o Presidente da Câmara de Abrantes, considerou que o crescimento da utilização daquele espaço, tanto por visitantes que percorrem a Nacional 2, como pela própria população de Abrantes, justifica uma resposta adequada por parte do município.
5: A senhora vereadora Ana Oliveira falou naquilo que eu também estava a tentar dizer relativamente à Estrada Nacional 2. Obviamente que há vendas ambulantes que se tornam mais fixas, E quando isso acontece e digamos também há interesse em que isso aconteça, obviamente depois temos que reagir em infraestruturas capazes de responder às diferentes necessidades. É aquilo que vamos fazendo ali naquele espaço. É um espaço público muito interessante, onde percebemos que há ali fluxos de pessoas, sobretudo que utilizam muito a Estrada Nacional 2, e nós, os abrantinos, utilizam. Obviamente que se percebermos que existe esta intenção da manutenção ali continuada da atividade, temos que saber reagir com infraestruturas para essas situações.
3: Manuel Jorge Valamatos avançou ainda que está atualmente a decorrer uma intervenção nas casas de banho da Biblioteca António Boto. Segundo o Presidente da Câmara, depois de concluído esse trabalho, a mesma empresa deverá avançar para a intervenção noutras casas de banhos públicas do concelho. Um total de 13 distritos de Portugal continental estarão hoje sob aviso amarelo por risco de aguaceiros por vezes fortes e trovoada, disse o Instituto Português do Mar e da Atmosfera. Em comunicado, o IPMA anuncia que os distritos de Aveiro, Braga, Bragança, Castelo Branco, Coimbra, Guarda, Leiria, Lisboa, Porto, Santarém, Viana do Castelo, Vila Real e Viseu estarão em aviso amarelo já a partir das 9 horas. Além dos aguaceiros fortes e os avisos de trovoada, incluem também casos de precipitação localmente forte com acumulação entre 10 a 20 milímetros numa hora e rajadas de vento de até 70 km por hora, refere o IPMA. O aviso amarelo deverá estar em vigor pelo menos até às 15 horas de hoje. O campeão em título, Futebol Clube do Porto, isolou-se este domingo na liderança da edição 2026-27 da Primeira Liga, ao vencer em casa o Arouca por 2-0 em encontro da terceira jornada da prova. Num embate entre duas equipas que tinham vencido os seus jogos nas duas primeiras rondas, os dragões impuseram-se contentos dos espanhóis Gabri Veiga aos 67 minutos e Borja Sainz, ao que começou no banco e marcou aos 86 minutos. O Futebol Clube do Porto, que soma agora 3 triunfos por 2-0, totaliza 9 pontos contra 7 do Sporting Santa Clara e Marítimo, enquanto o Arouca caiu para 5º, mantendo-se com 6 pontos. Para já é tudo no que diz respeito a notícias. Continue connosco. Boa semana, boa segunda-feira.
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0: E é mesmo só aqui na Tágido que consegue ouvir músicas que já não tocam em mais lado nenhum. Algumas, aposto que quase já nem se lembrava, verdade? Então faça-nos companhia, porque ainda há muitas para ouvir nesta manhã. Muito bom dia!

0: Se é boa música que procuro ouvir nesta manhã, deixe-me que lhe diga, modéstia à parte, preparei para hoje uma grande seleção musical. Está, portanto, no sítio certo para passar uma manhã fantástica com músicas extraordinárias. Obrigada por estar connosco.
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6: Muito bom dia, está com a Tarsit. Passam 5 minutos das 9. 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
6: Muito bom dia, seja muito bem-vindo à edição de segunda-feira do 9 e Picos aqui na Rádio dos Bons Velhos Tempos. Esta é a primeira hora, mas nós vamos até à 1 da tarde. Muita música, muitas recordações, é tudo o que tenho para lhe trazer nesta manhã de segunda-feira. Eu sou o Carlos Aparício e estou consigo todos os dias no 9 e Picos de segunda a sexta-feira. Eu e toda a equipa Media One. Também a nossa redação lhe vai trazendo notícias a cada meia hora, portanto é uma manhã cheia de coisas boas. Tudo isto aqui na Tarsit, a Rádio dos Bons Velhos Tempos. Seja muito bem-vindo, excelente segunda-feira e para nós todos, uma ótima semana.

0: Já passam 15 minutos das 9 da manhã, continua com a Tágede, a rádio dos bons velhos tempos. Eu sou o Carlos Aparício e estou aqui a fazer-lhe companhia no 9 e Picos, o programa da manhã da Rádio Tágede.
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0: Vamos agora saber quais são as previsões do Instituto Português do Mar e da Atmosfera para segunda-feira, 24 de agosto. Diz então o IPMA que devemos ter céu em geral muito nublado, diminuindo de nebulosidade na região sul a partir da manhã. Aguaceiros mais intensos e frequentes, com possibilidade de trovoada no norte e centro. O vento prevê-se que seja fraco a moderado, tornando-se do quadrante oeste a partir da tarde e superando por vezes forte até 40 km hora e ainda com rajadas que podem atingir 60 km hora no litoral oeste e também nas terras altas. Pequena subida da temperatura mínima, mas pequena descida da temperatura máxima. E as máximas previstas são de 21 graus para Vila de Rei, 22 para Mação, 23 para Abrantes, Constância, Cerdoal, Torres Novas e também Vila Nova da Barquinha, 24 para o Porto, Lisboa, Entroncamento e Tomar, 25 para Coimbra e também para Faro e 27 de máxima estão esperados para Santarém.
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0: 9:31, hora de notícias, na Rádio dos Bons Velhos Tempos.
1: Informação com a jornalista Patrícia Seixas.
2: Muito bom dia. Ainda está dado como ativo o incêndio que começou às 6:11 desta manhã na empresa de reciclagem de sucatas abrantinas em Alfarrede, no concelho de Abrantes, que não causou vítimas, disse fonte da Proteção Civil. Ao que a Antena Livre sabe, o que estará a arder serão baterias de lítio. O incêndio na RSA está confinado à zona de sucata e há minutos estavam no local 59 operacionais apoiados por 19 viaturas. Os técnicos do INEM querem que o Instituto desista de transformar as ambulâncias de suporte imediato de vida em veículos ligeiros, que retira a capacidade de transporte de doentes e alarga a rede de ambulâncias de emergência até final de 2027. Estas são algumas das condições que constam do pré-aviso que convoca 2 dias de greve para setembro, dia 14 e 28, e na qual o Sindicato dos Técnicos de Emergência Pré-Hospitalar exige igualmente a manutenção em funcionamento de todas as 56 ambulâncias de emergência atuais. Na reunião convocada para dia 26 nas instalações do Ministério da Saúde, os técnicos vão ainda pedir ao Governo que assuma o compromisso de aumentar a rede de ambulâncias de emergência, abrindo até final de 2027 no mínimo 2 em cada concelho que ainda não disponha deste meio. Segundo o sindicato, apenas 5 concelhos do país têm 2 ou mais ambulâncias de emergência. A maioria dos municípios é servida por veículos dos bombeiros. A greve foi convocada depois de conhecidas algumas das medidas que o Conselho de Administração do Instituto Nacional de Emergência Médica quer aplicar e que os técnicos dizem representar uma diminuição da capacidade de resposta às populações, comprometendo a prestação de cuidados de emergência médica pré-hospitalar. A menos de um mês do arranque do ano letivo, há mais quartos disponíveis para os estudantes deslocados, mas o aumento da oferta face ao ano passado não se traduziu numa redução do preço das rendas. Perto de 50 mil jovens ficaram a saber no domingo onde conseguiram colocação na primeira fase do Concurso Nacional de Acesso ao Ensino Superior e para muitos esse resultado ditou o início de uma nova fase noutra cidade e longe de casa. Depois desse primeiro teste, o próximo passo para milhares de estudantes deslocados é encontrar alojamento, um desafio marcado pela falta de oferta e pelos preços elevados no mercado de arrendamento. Este ano existem, no entanto, mais quartos disponíveis nas cidades que habitualmente recebem mais estudantes, de acordo com o Observatório do Alojamento Estudantil, que identifica a oferta privada de alojamento para estudantes e as rendas praticadas a nível nacional. No final da semana passada, quando ainda não tinham sido divulgados os resultados do Concurso Nacional de Acesso, a plataforma indicava 3.720 quartos em Lisboa, mais 1.042 do que no início de agosto do ano passado. A tendência repete no Porto, onde 1.218 quartos disponíveis representam um aumento de 53% face ao ano anterior, em Coimbra, onde a oferta cresceu 74%, e em Aveiro, que conta com quase o dobro de opções de alojamento. Se, por um lado, a maior oferta pode facilitar a procura de alojamento, por outro, os preços das rendas continuam a ser um obstáculo. À semelhança das rendas médias registadas em agosto passado, um quarto em Lisboa continua a rondar os 500 euros por mês, fazendo da capital a cidade mais cara para estudar. O Executivo de Constância aprovou por maioria mais uma prorrogação do prazo da conclusão da empreitada da Loja do Cidadão. Sendo impossível cumprir a data do PRR, Sérgio Oliveira espera que seja encontrada uma solução interna para o financiamento da obra, numa altura em que faltam executar cerca de 400 mil euros, com ou sem apoio. Certo é que a obra irá ser concluída, garantiu o Presidente da Câmara.
3: Eu não sei responder a essa questão. A única questão que eu posso responder é que a Câmara hoje aprovou aqui por maioria a prorrogação do prazo e que o município vai fazer tudo o que tiver ao seu alcance para terminar aquela obra. Quer dizer, não podemos agora que falta executar praticamente 400 mil euros, que é o que falta executar da obra, que estamos nos acabamentos, digamos assim, deixar um edifício que só por si teve anos a fio de voluto e agora deixá-lo numa situação pré-acabado. Portanto, e o objetivo da Câmara, e temos esperança, pelas indicações que vamos tendo, de que exista uma solução.
2: O que é que o empreiteiro tem dito? De que forma é que ele tem justificado estes sucessivos atrasos?
3: O empreiteiro tem justificado com o facto de ter concorrido a muitas obras, de não conseguir arranjar mão de obra, de que é difícil, às vezes até, e nós na própria Câmara sentimos essa dificuldade, isto não é desculpabilizar o empreiteiro, em adquirir determinado tipo de materiais, que as empresas hoje têm muito poucos stocks, e há muita coisa que vem de outros países, da Europa e fora da Europa. Portanto, tem sido essa a justificação. Obviamente que nós também temos consciência que uma parte também é a responsabilidade, uma grande parte significativa é a responsabilidade do empreiteiro, e por esse motivo estamos lá a aplicar penalidades por esses atrasos que se têm verificado.
2: Portanto, como última solução, recorrer a um empréstimo bancário, só por si.
3: Se for necessário essa questão, é a única hipótese que temos.
4: Tenho esperança que não seja.
2: O novo prazo é agora até 31 de outubro. Na votação da prorrogação, o vereador da CDU votou contra. A proposta foi aprovada com os votos favoráveis do PS e do vereador do Chega. A semana arranca com um novo agravamento dos preços dos combustíveis. As estimativas apontam para uma subida de 3 cêntimos e meio no preço do gasóleo e para um aumento de 2 cêntimos e meio no caso da gasolina. Estes valores podem ainda registrar alterações em função da evolução das cotações internacionais do petróleo e o custo final na bomba poderá variar conforme o posto de abastecimento, a marca e a localização. A atualização do desconto do imposto sobre os produtos petrolíferos também poderá alterar os valores previstos. Isto numa altura em que o preço médio do gás óleo simples está nos 2,03€ por litro e a gasolina simples 95 está a custar 1,96€ por litro. Isto de acordo com os preços médios divulgados pela Direção-Geral de Energia e Geologia. O Gil Vicente, que ganhou o único jogo disputado, tenta manter hoje o registro 100% vitorioso na Primeira Liga. Na recepção ao Lanterna Vermelha Casa Pia, ainda sem pontos ou golos, em encontro da terceira jornada. A formação de Barcelos entrou na prova a ganhar ao bater em casa ao Rio Ave por 1-0, mas não disputou o embate da segunda ronda no reduto do Sporting de Braga, jogo que foi adiado. Em contraste com o trajeto do 11 de Luís Pinto, o Casa Pia soma por derrotas os dois jogos disputados, por 1-0 no reduto do Marítimo e por expressivos 7-0 na recepção ao Benfica, pelo que ocupa o 18º e último lugar. O conjunto de Filipe Coelho é para já o único sem qualquer ponto somado na prova. A jornada apenas fica concluída em setembro com os jogos Moreirense-Benfica no dia 9 e Estrela da Amadora Sporting de Braga, marcado para dia 10. As notícias regressam daqui a uma hora. Bom dia, boa segunda-feira.
0: E neste momento estão 21 graus lá fora. Quem o diz é a Meteobrantes.
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0: 9h47, bom dia.
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0: Já só faltam 5 minutos para as 10 da manhã. Nós ficamos por aqui nesta primeira hora. Voltamos logo a seguir às 10 para mais uma hora do 9 e Picos aqui na Tágide, da Rádio dos Bons Velhos Tempos. Até às 13, 9 e Picos na Tágide com Carlos Aparício. Bom dia.
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5: E da Rádio dos Bons Velhos Tempos, bom dia, passam 4 minutos das 10 da manhã.
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já cá estamos para a segunda hora do 9 e Picos desta segunda-feira. Seja muito bem-vindo. Muita música, grandes recordações, informação. É tudo o que temos por aqui nesta manhã. Seja muito bem-vindo e faça-nos companhia até à 1 da tarde.

0: E o tempo aqui voa, passa a correr. Já passam 16 minutos das 10 da manhã.
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0: E nesta edição de segunda-feira do Nove e Picos, ficamos agora com o Daniel Vieira, com os Dias da História, onde nos conta um acontecimento histórico que ocorreu neste mesmo dia, mas num outro ano desta nossa existência. Ficamos então com os Dias da História e com o Daniel Vieira, aqui no Nove e Picos.
2: Os Dias da História, um acontecimento histórico por cada um dos 365 dias do ano. Os Dias da História, uma compilação de Paulo Jorge de Sousa Pinto, com edição de Daniel Vieira. 24 de agosto, 1572. Massacre de São Bartolomeu, em Paris. Às primeiras horas deste dia, dedicado a São Bartolomeu, foi desencadeada em Paris uma perseguição geral aos huguenotes, isto é, aos protestantes franceses que se encontravam na cidade. Segundo parece, resultou de uma ordem emitida após uma reunião do Conselho Régio, convocada pelo rei Carlos IX e pela rainha-mãe, Catarina de Médici, no Palácio das Tuileries. Possivelmente, o sinal para o ataque foi dado pelo toque das matinas, entre a meia-noite e o amanhecer, da igreja de Saint-Germain-l'Auxerrois, São Germain d'Auxerre, de fronte do atual Louvre. As portas de Paris foram encerradas e foram dadas ordens para armar as milícias da cidade. Teve então início uma verdadeira caça aos protestantes, que foram assassinados nas suas casas ou em plena rua. A matança prolongou-se durante os três dias seguintes. O massacre seguiu-se ao casamento de Margarida de Valois, irmã do rei, com Henrique III de Navarra, protestante, que tivera lugar em Paris no dia 18. O matrimónio fora preparado por Catarina para selar o acordo de paz entre católicos e protestantes, assinado em 1570, mas causara mal-estar em boa parte da corte e da população da cidade e agravara as tensões entre as duas comunidades. No dia 22, o almirante Coligny, líder dos huguenotes, escapou por pouco a um atentado, o que imediatamente incutiu nos setores católicos o receio de que seguir-se-iam represálias e vinganças. As motivações do atentado e as responsabilidades pelo massacre que ocorreu dois dias depois continuam a dividir os historiadores. O número exato de vítimas dos massacres nunca foi apurado e oscila entre os 2.000 e várias dezenas de milhares. Sabe-se que as perseguições não se limitaram a Paris e que ocorreram episódios idênticos noutras cidades de França, forçando boa parte dos protestantes à conversão ao catolicismo a fim de escapar à morte. O massacre de São Bartolomeu deu início a uma nova fase do conflito que dominou a história de França da segunda metade do século XVI, conhecido como Guerras de Religião. Os Dias da História.
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0: E chegamos assim às 10:30 da manhã, hora de notícias, aqui na Tágide.
1: Informação com a jornalista Patrícia Seixas.
2: Muito bom dia. O incêndio que deflagrou hoje de manhã na empresa RSA, Reciclagem de Sucatas Abrantina, em Alfarede, no Conselho de Abrantes, continua por dominar, está a ser combatido por mais de 60 operacionais. O incêndio continua ativo, está confinado à empresa, não há vítimas a registar, indicou a fonte do Comando Subregional do Médio Tejo. Informação essa que vamos agora confirmar em direto no local onde já está o jornalista Jerónimo Beljorge. Jerónimo, bom dia.
3: Viva, bom dia Patrícia, bom dia também para os ouvintes. Estou efetivamente já junto à empresa RSA, na Nacional 2, numa altura em que começou a chover de forma mais intensa, o que pode parecer bom, mas não é bom para este tipo de incêndios. Ora, o que é que se passou? A indicação que nós temos é numa zona de baterias, uma zona que já tem um incêndio confinado. Houve uma ignição, como explicou Emílio Batista, o próprio um dos administradores da RSA, que de certa forma tem estado desde as 6 da manhã a acompanhar-se todo este processo. Estes são zonas, é uma zona de baterias que, ou de lixos, de resíduos que vêm misturados e que não deveriam vir, porque hoje qualquer telemóvel, qualquer aparelho eletrónico tem efetivamente baterias de lítio. É esse trabalho que está a ser feito, está confinado o incêndio, há muito fumo, fumo que naturalmente tem aqueles cheiros mais complicados, mas o incêndio está completamente confinado e agora os bombeiros estão a fazer o quê? Estão a pôr muita água à volta para que este incêndio não alastre e têm já giratórias a remexer os resíduos para tentar separar aquilo que está a arder daquilo que não está a arder. É um trabalho que está a ser feito, que vai demorar ainda, mas não há perigo do incêndio do fogo alastrar para outras zonas da empresa ou até do parque industrial, como explicou há instantes Emílio Batista.
4: Emílio Batista, é um incêndio que começou aqui na zona das baterias, na RSA, portanto está controlado e está confinado, é a informação mais importante para já, mas há muito fumo que está a preocupar as pessoas. O que é que se passou, basicamente, o que é que está a acontecer?
5: Às 6 da manhã, um bocado antes, choveu, caiu a água em cima dos RS, com algumas baterias que não deviam ter vindo, e cria ignição, e pronto, e agora está confinado, estamos em toda a volta, não estamos a deixar passar para o lado. De volta e meia ouve-se uns barulhos, é mais baterias a arrebentar. Não há qualquer problema, não há feridos, não há nada. Os bombeiros agora criámos ali uma zona para eles comerem e descansarem, que também já estão exaustos desde as 6 da manhã. Eu próprio também, mas pronto, estamos cá para isso. Mas pá, pedimos desculpas pelo incómodo, pelo fumo, pelos cheiros, isso não conseguimos controlar. O incêndio está controlado, felizmente não atacou equipamento nenhum, está confinado, estamos com algum problema de água porque já começámos às 6 da manhã e isto vai-se acabando, a água é só para baixar a temperatura porque não consegue fazer nada.
4: Era isso que eu ia perguntar, estamos a falar aqui numa situação em que pôr água para cima por vezes só piora, não ajuda, só piora, estamos a falar de líquidos industriais.
5: Nós só temos que ter preocupação neste momento é com as baterias de lítio. Onde é que elas estão? Nós não sabemos. Temos que ir mexendo, já estamos numa fase com duas giratórias a mexer o material, esse material já fica confinado, portanto é agora ter um bocado de paciência, mais duas horazinhas, penso eu, se correr bem, se a gente conseguir entrar com as máquinas, se correr bem, pá, está controlado.
3: Declarações de Emílio Batista, um dos administradores desta empresa. O fogo está completamente confinado e aquilo que está a ser feito neste momento é a separação dos resíduos para, durante ainda muito tempo, poder levar a que o mesmo seja extinto. Estão no terreno 20 viaturas com 61 operacionais, viaturas que não são propriamente de combate, são autotanques, porque o que interessa aqui é arrefecer toda a zona em volta do está a arder, também já está presente a Polícia de Segurança Pública. O trânsito nacional 2 está a fluir com normalidade. Há apenas solicitação para algum cuidado, porque nesta entrada entre a RSA e o acesso à zona industrial há naturalmente aqui também algumas questões que têm a ver com a circulação dos veículos dos bombeiros que podem entrar e sair a qualquer momento. Portanto, prevê-se ainda algumas horas de trabalho para os operacionais pela frente, mas todo este incêndio está confinado. O que está a incomodar efetivamente é mais o fumo, e aqui a empresa pede desculpa, mas o trabalho tem que ser feito, e tem que ser feito desta forma muito morosa, com as próprias máquinas internas a fazer esta separação dos resíduos para tentar desviar aqueles que podem estar a causar mais problemas.
2: Muito obrigada, Jerónimo Beljorge, em direto então da RSA, onde deflagrou o incêndio às 6:11 da manhã. Recordar então que estavam no local 60 operacionais com apoio de 20 veículos. Segundo o Comando Subregional do Médio Tejo, estão bombeiros de Abrantes, Constância, Mação, Sardual, Entrocamento, Vila Nova da Barquinha, Golgã, Ferreira do Zêzere e Caxarias. A DECO Proteste lançou hoje uma plataforma para apoiar os estudantes deslocados a encontrar quarto, reunindo no único site as soluções de alojamento disponibilizadas pelas universidades e autarquias. Depois de divulgados no domingo os resultados da primeira fase do concurso, o próximo passo no acesso ao ensino superior para milhares de estudantes colocados longe de casa é agora garantir alojamento. A partir de hoje, a plataforma querocasa.pt da DECO Proteste passa a contar com duas novas ferramentas para apoiar os alunos deslocados neste desafio, marcado pela falta de oferta e os preços elevados no mercado de arrendamento. O objetivo é facilitar uma pesquisa que, num momento particularmente exigente para as famílias, continua muitas vezes dispersa por diferentes canais de informação, explica a Organização de Defesa do Consumidor em comunicado. As novas ferramentas vão permitir pesquisar soluções de alojamento disponibilizadas pelas instituições de ensino superior e, por outro lado, perceber quais os municípios que dispõem de oferta de alojamento para estudantes ou programas específicos de apoio a deslocados. A informação foi recolhida entre fevereiro e março, mas será atualizada sempre que sejam obtidos novos dados junto das entidades envolvidas. Perto de 50 mil estudantes foram colocados na primeira fase do Concurso Nacional de Acesso ao Ensino Superior, ocupando 88,9% das vagas. A 22ª edição da Universidade de Verão do PSD, Iniciativa de Formação Política de Jovens, arranca hoje em Castelo de Vide, no distrito de Porto Alegre, com a intervenção do secretário-geral e líder parlamentar do partido, Hugo Soares. Na sessão de abertura, ao final da tarde, discursarão também o presidente da JSD, João Pedro Luís, o chefe da delegação do PSD no Parlamento Europeu, Paulo Cunha, e Carlos Coelho, o diretor da Universidade de Verão e de Formação de Quadros no partido e também presidente do Instituto Francisco Sá Carneiro. Ao longo da semana passarão por Castelo de Vide o ex-candidato presidencial Luís Marques Mendes, o antigo líder do CDS-PP Paulo Portas, o socialista e antigo autarca de Lisboa João Soares e dois ministros do atual governo, Paulo Rangel e Margarida Balseiro Lopes. Como habitualmente, a Universidade de Verão será encerrada no próximo domingo pelo líder do PSD e primeiro-ministro, Luís Montenegro. Na edição deste ano são cerca de 100 os jovens selecionados e que terão aulas em áreas como política nacional, europeia e internacional, economia ou energia, passando pela reforma do Estado, educação e cultura. Entre os convidados está o candidato apoiado pelo PSD e CDS-PP nas últimas eleições presidenciais, Luís Marques Mendes, que participará num jantar-conferência com a comentadora e jornalista Maria João Áviles, de homenagem ao militante número 1 do PSD, Francisco Pinto Balsemão, que morreu em outubro do ano passado. A crescente procura pela Estrada Nacional 2 e o aparecimento de novas estruturas de comércio e street food no Conselho de Abrantes levaram a vereadora do PSD, Ana Oliveira, a questionar o Executivo Municipal sobre a necessidade de criar ou melhorar infraestruturas de apoio, nomeadamente casas de banho públicas.
6: O Sr. Presidente comentou também na sua intervenção que aqui a questão, e voltando aqui a falar um bocadinho na Nacional 2, que estão a surgir novas estruturas e que são importantes e o bem receber e é uma entrada da cidade. E é verdade que nós temos alguns pontos de street food, não é? De sítios onde as pessoas podem comer. Esses sítios vão crescendo. Temos também já no Rossio, uma relógio que costuma estar ali na rotunda, e isto leva-nos um bocadinho às condições, às infraestruturas que devem estar aqui subjacentes, nomeadamente casas de banho, porque nós temos vindo recorrentemente a tomar nota que acaba por ser um problema, não é? Porque as pessoas vão, não é? E ficam, e obviamente que depois há necessidades, existem necessidades básicas que têm que ser satisfeitas e isso causa constrangimentos.
2: Na resposta, o Presidente da Câmara, Manuel Jorge Vala Matos, considerou que o crescimento da utilização daquele espaço, tanto por visitantes que percorrem a Nacional 2 como pela própria população de Abrantes, justifica uma resposta adequada por parte do município.
7: A senhora vereadora Ana Oliveira falou naquilo que eu também estava a tentar dizer relativamente à Estrada Nacional 2. Obviamente que há vendas ambulantes que se tornam mais fixas. E quando isso acontece, e digamos também há interesse em que isso aconteça, obviamente depois temos que reagir em infraestruturas capazes de responder às diferentes necessidades. É aquilo que vamos fazendo ali naquele espaço. É um espaço público muito interessante, onde percebemos que há ali fluxos de pessoas, sobretudo que utilizam muito a Estrada Nacional 2, e nós, os abrantinos, utilizam. Obviamente que se percebermos que existe esta intenção da manutenção ali continuada da atividade, temos que saber reagir com infraestruturas para essas situações.
2: Manuel Jorge Vala Matos avançou ainda que está atualmente a decorrer uma intervenção nas casas de banho da Biblioteca António Boto. Segundo o Presidente da Câmara, depois de concluído esse trabalho, a mesma empresa deverá avançar para a intervenção noutras casas de banho públicas. Um total de 13 distritos de Portugal continental estão hoje sob aviso amarelo por risco de aguaceiros, por vezes fortes e trovoada, segundo o Instituto Português do Mar e da Atmosfera. Em comunicado, o IPMA anunciou que os distritos de Aveiro, Braga, Bragança, Castelo Branco, Coimbra, Guarda, Leiria, Lisboa, Porto, Santarém, Viana do Castelo, Vila Real e Viseu estavam em aviso amarelo, entraram em aviso amarelo desde as 9 horas. Além dos aguaceiros fortes, os avisos de trovoada incluem também casos de precipitação localmente forte, com acumulação entre 10 a 20 milímetros numa hora e rajadas de vento até 70 km por hora. Segundo o IPMA, o aviso amarelo deverá estar em vigor pelo menos até às 15 horas de hoje. Mais notícias daqui a uma hora. Continue connosco. Bom dia. Boa segunda-feira.
0: Temperatura atual, 20 graus. Uma informação da Meteo Abrantes.
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1: Vamos agora saber quais são as previsões do Instituto Português do Mar e da Atmosfera para segunda-feira, 24 de agosto. Diz então o IPMA que devemos ter céu em geral muito nublado, diminuindo de nebulosidade na região sul a partir da manhã. Aguaceiros mais intensos e frequentes, com possibilidade de trovoada no norte e centro. O vento prevê-se que seja fraco ou moderado, tornando-se do quadrante oeste a partir da tarde e superando por vezes forte até 40 km/h e ainda com rajadas que podem atingir 60 km/h no litoral oeste e também nas terras altas. Pequena subida da temperatura mínima, mas pequena descida da temperatura máxima. E as máximas previstas são de 21 graus para Vila de Rei, 22 para Mação, 23 para Abrantes, Constância, Cerdoal, Torres Novas e também Vila Nova da Barquinha, 24 para o Porto, Lisboa, Entroncamento e Tomar, 25 para Coimbra e também para Faro e 27 de máxima estão esperados para Santarém. E agora já só faltam 15 minutos para as 11 da manhã.
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3: Onze horas, 5 minutos. 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
1: Terceira hora do Nove Picos, bom dia, seja bem-vindo. Aqui na Rádio dos Bons Velhos Tempos tem muita música, grandes recordações, tem muita informação, tem, portanto, tudo o que lhe faz falta nesta manhã de segunda-feira. Eu sou o Carlos Aparício e sabe que estou consigo de segunda a sexta, entre as 9 e a 1 da tarde. Bom dia, deixe-se ficar por aí, obrigado pela companhia.

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0: E já passam agora 17 minutos das 11 da manhã.
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0: no episódio de hoje da Era do IEE temos os Galãs, que se formaram em 1964 no Portuense Rádio Clube, no Porto, onde ensaiavam e se organizavam bailes, matinés dançantes, todos os domingos. Atuaram nos mais diversos eventos sociais da época, como no Clube Fenianos, na Feira Popular, na Escola de Artes Decorativas Soares dos Reis, no Casino de Espinho, no Hotel do Pinhal, em Ofir, no Coliseu do Porto e no Cineteatro Val Formoso, entre outros. Foram os vencedores do primeiro Festival Musical do Porto, patrocinado pela revista Plateia, em 1964, na modalidade de Música de Dança. Na modalidade de Música Moderna, os vencedores foram os Teias, seguidos dos Blusões Negros, Desconhecidos e Flintstones. Os Galãs eram formados por Carlos Alberto, na bateria, filho de Dora Correia da Silva, que escrevia para a Crónica Feminina, Vítor Silva, vocalista viola-ritmo, Jaime Cal, era o teclista, que compôs o único original, Suzy, Alfredo Vasconcelos, na viola-solo, e Domingos Mota, na viola-baixo. No dia 9 de outubro de 1965, os Galãs participaram na 7ª eliminatória do concurso IEE, que se realizou no Teatro Monumental, em Lisboa. Ficaram em terceiro lugar, depois dos Tubarões de Viseu e dos Shakes, que venceram a eliminatória. A gravação do único EP na Orfeu foi feita em 1966 nos estúdios do Monte da Virgem, da RTP, e logo após a sua edição, no ano seguinte, o grupo desintegrou-se na sequência do serviço militar obrigatório. O disco contém Suzy, de Jaime Cal, O Tempo Volta Para Trás, de Manuel Paião, O Fado Mora em Lisboa, de João Vasconcelos, e, com arranjo de Alfredo Vasconcelos, o tema Poema.
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0: agora são horas de notícias. Passam 32 minutos das 11 da manhã.
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2: Muito bom dia. Permanece ativo o incêndio que deflagrou hoje de manhã na empresa RSA, reciclagem de sucatas Abrantina, em Alfarede, no concelho de Abrantes. Com o incêndio confinado, sem vítimas a registar, o trabalho é demorado, mas há mais informações. Vamos confirmar o ponto da situação no local, onde está o jornalista Jerónimo Belo Jorge. Jerónimo, mais uma vez, bom dia.
3: Mais uma vez, bom dia, Patrícia Seixas. As coisas estão melhores. O incêndio, como disse no direto anterior, está confinado, apesar do fumo preto que ainda se verifica. A Estrada Nacional 2, a Avenida António Farinha Pereira, está também aqui cortada neste troço para facilitar o trabalho das forças de socorro que estão aqui desde as 6 da manhã. O incêndio foi logo confinado, mas há aqui esta dualidade que já vamos perceber com o Comandante dos Bombeiros de Abrantes, Duarte André Triodoro, para nos fazer o ponto de situação, que é, e já vamos perceber isso, é um incêndio industrial, não é só pôr água para cima, e a água até pode ser prejudicial, mas para já, Sr. Comandante, muito bom dia. Ponto de situação é esta hora, 11 da manhã.
4: Muito bom dia. Portanto, às 6h15, quando nós realmente fomos alertados para um incêndio nestas instalações, um incêndio industrial, portanto, à nossa chegada, verificámos que eram pequenos equipamentos elétricos e eletrónicos, portanto, conhecidos também por RRE. Portanto, de imediato foram solicitados meios de reforço. Portanto, esta hora está montado o posto de comando, com a setorização, dois setores. Temos no local o Serviço Municipal de Proteção Civil, portanto, com 18 veículos e 60 operacionais. Portanto, estamos a estreitar articulação, quer seja com a empresa, bem como a manutenção e a qualidade. Tendo em conta a nuvem de fumo, portanto, e os gases libertados, até porque é considerado uma matéria perigosa, digamos assim, portanto, foi solicitado ao Serviço Municipal de Proteção Civil para proceder à evacuação aqui de cerca de 14 pessoas, que foram realojadas, digamos assim, em casa de familiares, bem como três oficinas, três empresas a norte do incêndio, portanto, estando o fumo a ir para aquela zona, que foram também fechadas por questões de segurança.
3: Evacuações só por causa do fumo, não há feridos?
4: Sim, não há feridos, só por causa do fumo, portanto, temos precauções em termos das partículas que estão a ser libertadas resultantes da combustão destes equipamentos.
3: Estamos a falar de um incêndio industrial, comandante. Há aqui esta questão que é, não é pôr água para cima, e a chuva até pode prejudicar um bocadinho, porque a água pode até prejudicar os trabalhos de contenção das chamas.
4: Sim, no início o nosso objetivo foi conter realmente este incêndio àqueles detritos. Neste momento está a ceder, portanto, estamos a falar de tonelagens e tonelagens de detritos que teoricamente vêm descontaminados e que por algum motivo durante a noite iniciou aqui a combustão. Portanto, neste momento está-se realmente a separar estes detritos, portanto, a ser arrefecidos e em dois locais diferentes, de forma que conseguimos mais rapidamente chegar ao fundo, digamos assim, da pilha destes resíduos que estão em combustão.
5: Ainda assim, prevê-se trabalhos de horas, até mesmo só o encerrar a fase em curso, porque depois vão-se seguir trabalhos de dias.
4: Sim, sim. Os trabalhos depois de rescaldo e de garantir realmente que todos os equipamentos estão arrefecidos e que não volta a existir aqui uma combustão, será de horas e iremos ter garantidamente durante dias em termos de vigilância. Então, estamos a falar de toneladas e toneladas de equipamentos e que nós temos que garantir realmente esse arrefecimento e a extinção total dos equipamentos.
3: Muito bem, comandante, muito obrigado. Obrigado. Comandante André Teodoro, comandante dos Bombeiros Voluntários de Abrantes, a trabalhar aqui desde as 6 da manhã. Foi às 6 da manhã que começou este incêndio, uma ignição que não se sabe ainda de que forma é que ela começou, mas que, sendo em zonas de resíduos, onde podem estar algumas baterias que se têm ouvido a estourar, têm causado este fumo muito negro e com a libertação concentração de partículas, pelo que foi necessário fazer a evacuação de 14 pessoas das casas aqui perto e também de 3 empresas, mas apenas meramente por precaução para não inalarem os fumos. O trabalho também, segundo pudemos perceber há instantes com o responsável da empresa, Emílio Batista, teve a ver precisamente com este trabalho de colocar as rotativas, a separar aquilo que são os resíduos para fazer o respectivo arrefecimento. É um trabalho que vai demorar muitas horas, até porque colocar água em cima deste tipo de fogo e de resíduos pode reacender ainda mais e causar mais problemas, pelo que o trabalho tem sido esse, tentar separar os resíduos, confinar aqueles que não estão a arder e evitar que eles entrem em combustão. Nacional 2 foi também cortada para permitir a circulação das viaturas, porque é preciso e necessário muita água e, como disse o comandante Duarte André Teodoro, vamos ter trabalhos, muitas horas de trabalho, trabalho que está a ser feito em 2 setores distintos nessa separação dos resíduos, mas vai demorar ainda muito tempo até que tudo fique normalizado. E Emílio Batista também há uma hora fazia o ponto de situação à Antena Livre.
2: Só um segundo, Jerónimo. Já é possível.
3: Okay. Emílio Batista, é um incêndio que começou aqui na zona das baterias, na RSA, portanto está controlado e está confinado, é a informação mais importante para já, mas há muito fumo que está a preocupar as pessoas. O que é que se passou, basicamente, o que é que está a acontecer?
6: Às 6 da manhã, um bocado antes choveu, caiu a água em cima dos RS com algumas baterias que não deviam ter vindo, e cria ignição, e pronto, e agora está confinado, estamos em toda a volta, não estamos a deixar passar para o lado. De volta e meia ouve-se uns barulhos, é mais baterias a arrebentar. Não há qualquer problema, não há feridos, não há nada. Os bombeiros agora criámos ali uma zona para eles comerem e descansarem, que também já estão exaustos desde as 6 da manhã. Eu próprio também, mas pronto, estamos cá por isso. Mas pá, pedimos desculpas pelo incómodo, pelo fumo, pelos cheiros, isso não conseguimos controlar. O incêndio está controlado, felizmente não atacou equipamento nenhum, está confinado, estamos com algum problema de água porque já começámos às 6 da manhã e isto vai-se acabando, a água é só para baixar a temperatura porque não consegue fazer nada.
3: Era isso que eu ia perguntar, estamos a falar aqui numa situação em que pôr água para cima por vezes só piora, não ajuda, só piora, estamos a falar de líquidos industriais.
6: Nós só temos que ter preocupação neste momento é com as baterias de lítio. Onde é que elas estão? Nós não sabemos. Temos que ir mexendo, já estamos numa fase com duas giratórias a mexer o material, esse material já fica confinado, portanto é agora ter um bocado de paciência, mais 2 horazinhas, penso eu, se correr bem, se a gente conseguir entrar com as máquinas, se correr bem, pá, está controlado.
3: Podem ser 2 horas, pode ser ainda mais, porque a informação que acaba de me chegar é que o incêndio terá evoluído também numa zona de eletrodomésticos, portanto há muito plástico entre as baterias e os eletrodomésticos e é isso que está a causar todo este fumo negro e com alguns problemas de partículas para a inalação. Portanto, vai demorar ainda muito tempo, mas de acordo com aquilo que foi explicado pelo comandante dos bombeiros voluntários de Abrantes, as evacuações são temporárias e são apenas por causa do fumo. O fogo está confinado, vai continuar mais algumas horas até estar tudo pronto, e os bombeiros vão continuar por aqui durante todo este tempo a trazer água e mais água para fazer todo o arrefecimento à volta da zona que está a arder.
2: Jerónimo Beljorza em direto da RSA, onde o incêndio deflagrou esta manhã, por volta pouco passava das 6 da manhã. Há minutos estavam ainda no local 62 operacionais, com o apoio de 21 veículos. Foram então evacuadas 14 pessoas, apenas devido ao fumo que se faz sentir. A Nacional 2 naquela zona está cortada ao trânsito. A menos de um mês do arranque do ano letivo, há mais quartos disponíveis para os estudantes deslocados, mas o aumento da oferta face ao ano passado não se traduziu numa redução do preço das rendas. Perto de 50 mil jovens ficaram a saber no domingo onde conseguiram colocação na primeira fase do Concurso Nacional de Acesso ao Ensino Superior, e para muitos esse resultado ditou o início de uma nova fase noutra cidade e longe de casa. Depois desse primeiro teste, o próximo passo para milhares de estudantes deslocados é encontrar alojamento, um desafio marcado pela falta de oferta e preços elevados no mercado de arrendamento. Este ano existem, no entanto, mais quartos disponíveis nas cidades que habitualmente recebem mais estudantes, de acordo com o Observatório do Alojamento Estudantil, que identifica a oferta privada de alojamento para estudantes e as rendas praticadas a nível nacional. No final da semana passada, quando ainda não tinham sido divulgados os resultados do Concurso Nacional de Acesso, a plataforma identificava 3.720 quartos em Lisboa, mais 1.042 do que no início de agosto de 2025. A tendência repete-se no Porto, onde os 1.218 quartos disponíveis representam um aumento de 53% face ao ano anterior, em Coimbra, onde a oferta cresceu 74%, e em Aveiro, que conta com quase o dobro de opções de alojamento. Se por um lado a maior oferta pode facilitar a procura de alojamento, por outro, os preços das rendas continuam a ser um obstáculo. À semelhança das rendas médias registadas em agosto passado, um quarto em Lisboa continua a rondar os 500 euros por mês, fazendo da capital a cidade mais cara para estudar. O Executivo de Constância aprovou por maioria mais uma prorrogação do prazo da conclusão da empreitada da Loja do Cidadão. Sendo impossível cumprir a data do PRR, Sérgio Oliveira espera que seja encontrada uma solução interna para o financiamento da obra, numa altura em que faltam executar cerca de 400 mil euros, com ou sem apoio. Certo é que a obra irá ser concluída, garantiu o Presidente da Câmara.
7: Eu não sei responder a essa questão. A única questão que eu posso responder é que a Câmara hoje aprovou aqui por maioria a prorrogação do prazo e que o município vai fazer tudo o que for ao seu alcance para terminar aquela obra. Quer dizer, não podemos agora, que falta executar praticamente 400 mil euros, que é o que falta executar da obra, que estamos nos acabamentos, digamos assim, deixar um edifício que só por si teve anos a fio de voluto e agora deixá-lo numa situação pré-acabado. Portanto, e o objetivo da Câmara, e temos esperança pelas indicações que vamos tendo, de que existe uma solução.
2: O que é que o empreiteiro tem dito? De que forma é que ele tem justificado estes sucessivos atrasos?
7: O empreiteiro tem justificado com o facto de ter concorrido a muitas obras, de não conseguir arranjar mão de obra, de que é difícil, às vezes até, e nós na própria Câmara sentimos essa dificuldade. Isto não é desculpabilizar o empreiteiro, em adquirir determinado tipo de materiais, que as empresas hoje têm muito poucos estoques, e há muita coisa que vem de outros países, da Europa e fora da Europa. Portanto, tem sido essa a justificação. Obviamente que nós também temos consciência que uma parte também é responsabilidade, uma grande parte significativa é a responsabilidade do empreiteiro, e por esse motivo estamos lá a aplicar penalidades por esses atrasos que se têm verificado.
2: Portanto, como última solução, recorrer a um empréstimo bancário, só por si.
7: Se for necessário essa questão, é a única hipótese que temos.
2: Tenho esperança que não seja. O novo prazo é agora até 31 de outubro. Na votação da prorrogação, o vereador da CDU votou contra. A proposta foi aprovada com os votos favoráveis do PS e do vereador do Chega. A semana arranca com um novo agravamento do preço dos combustíveis. As estimativas apontam para uma subida de 3,5 cêntimos no preço do gasóleo e para um aumento de 2,5 cêntimos no caso da gasolina. Estes valores podem registrar alterações em função da evolução das cotações internacionais do petróleo. O custo final na bomba poderá variar conforme o posto de abastecimento, a marca e a localização. A atualização do desconto do imposto sobre os produtos petrolíferos também poderá alterar os valores previstos. Isto numa altura em que o preço médio do gasóleo simples está no 1,03 € por litro e a gasolina simples 95 está a custar 1,96 € por litro, de acordo com os preços médios divulgados pela Direção-Geral de Energia e Geologia. E para já é tudo quanto a notícias. Continue connosco. Tenha um bom dia. Boa segunda-feira.
0: E já só faltam 15 minutos para o meio-dia. 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
0: Vamos agora saber quais são as previsões do Instituto Português do Mar e da Atmosfera para segunda-feira, 24 de agosto. Diz então o IPMA que devemos ter céu em geral muito nublado, diminuindo de nebulosidade na região sul a partir da manhã. Aguaceiros mais intensos e frequentes, com possibilidade de trovoada no norte e centro. O vento prevê-se que seja fraco a moderado, tornando-se do quadrante oeste a partir da tarde e superando por vezes forte até 40 km/h e ainda com rajadas que podem atingir 60 km/h no litoral oeste e também nas terras altas. Pequena subida da temperatura mínima, mas pequena descida da temperatura máxima. E as máximas previstas são de 21 graus para Vila de Rei, 22 para Mação, 23 para Abrantes, Constância, Cerdoal, Torres Novas e também Vila Nova da Barquinha, 24 para o Porto, Lisboa, Entroncamento e Tomar, 25 para Coimbra e também para Faro e 27 de máxima estão esperados para Santarém.
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0: 4 minutos faltam para o meio-dia. Eu volto depois do sinal horário para a última hora desta manhã do 9 e picos. Até já, não saia daí.
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5: E agora já passam 6 minutos do meio-dia. Seja muito bem-vindo à Tágid, a rádio dos bons velhos tempos.
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5: Quarta e última hora do 9 Picos desta segunda-feira. Seja muito bem-vindo. Obrigado pela companhia. Deixe ficar por aí. Muita música, grandes recordações. É tudo o que tem sempre aqui nas manhãs da Tágid, a rádio dos bons velhos tempos. www.radiotágid.pt é aí mesmo onde nos pode acompanhar todos os dias e a qualquer hora. Bom dia, boa segunda-feira.
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0: Se só agora entrou em radiotagido.pt, saiba que está no ar o 9 e Picos. Este é o programa da manhã aqui na Rádio dos Bons Velhos Tempos. Eu sou o Carlos Aparício, estou consigo todos os dias, de segunda a sexta-feira, entre as 9 e a 1 da tarde. Seja muito bem-vindo e obrigado por nos ter escolhido para a sua companhia.
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0: Agora saber quais são as previsões do Instituto Português do Mar e da Atmosfera para segunda-feira, 24 de agosto. Diz então o IPMA que devemos ter céu em geral muito nublado, diminuindo de nebulosidade na região sul a partir da manhã. Aguaceiros mais intensos e frequentes, com possibilidade de trovoada no norte e centro. O vento prevê-se que seja fraco a moderado, tornando-se do quadrante oeste a partir da tarde e superando por vezes forte até 40 km hora e ainda com rajadas que podem atingir 60 km hora no litoral oeste e também nas terras altas. Pequena subida da temperatura mínima, mas pequena descida da temperatura máxima. E as máximas previstas são de 21 graus para Vila de Rei, 22 para Mação, 23 para Abrantes, Constância, Cerdoal, Torres Novas e também Vila Nova da Barquinha, 24 para o Porto, Lisboa, Entroncamento e Tomar, 25 para Coimbra e também para Faro e 27 de máxima estão esperados para Santarém. Nove e picos é o que está a ouvir agora e até às 13 aqui na Rádio Tajit. Eu sou o Carlos Aparício e estou consigo entre as 9 e a 1 da tarde, de segunda à sexta-feira. Tenha um grande dia na companhia da Rádio dos Bons Velhos Tempos em radiotajit.pt.
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0: E caminhamos a passos largos para o final desta edição do Nove e Pico. Já faltam apenas 14 minutos para a uma da tarde.
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5: Ora, viva muito, boa tarde, eu sou Lourdes Gonçalves e mais uma vez estou por aqui para lhe dar a melhor música na melhor rádio.

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0: Muito boa tarde. Fumo devido ao incêndio na RSA levou à evacuação de moradores e funcionários de empresas. Aprovado por maioria, nova prorrogação do prazo da construção da loja do cidadão em Constância. Município de Abrantes admite reforço de infraestruturas para acompanhar crescimento do fluxo de visitantes na Nacional 2. Estes são temas em destaque na edição, que começa agora.
1: Informação com a jornalista Patrícia Seixas.
0: Um incêndio deflagrou hoje de manhã na empresa RSA, reciclagem de sucatas Abrantina, em Alfarrede, no concelho de Abrantes, confinado a uma pilha de sucata que continha baterias de lítio, material que não era suposto estar ali. A coluna de fumo foi visível de muitos locais e levou mesmo à evacuação de moradores da zona. Esta manhã, pelas 10 horas, Emílio Batista, um dos administradores da empresa, explicava à Antena Livre o que se passava na RSA.
2: Emílio Batista, é um incêndio que começou aqui na zona das baterias, na RSA, portanto está controlado e está confinado, é a informação mais importante para já, mas há muito fumo que está a preocupar as pessoas. O que é que se passou, basicamente, o que é que está a acontecer?
3: Às 6 da manhã, um bocado antes, choveu, caiu a água em cima dos RS com algumas baterias que não deviam ter vindo, e cria ignição, e pronto, e agora está confinado, estamos em toda a volta, não estamos a deixar passar para o lado. De volta e meia ouve-se uns barulhos, é mais baterias a arrebentar. Não há qualquer problema, não há feridos, não há nada. Os bombeiros agora criámos ali uma zona para eles comerem e descansarem, que também já estão exaustos desde as 6 da manhã. Eu próprio também, mas pronto, estamos cá por isso. Mas pá, pedimos desculpas pelo incómodo, pelo fumo, pelos cheiros, isso não conseguimos controlar. O incêndio está controlado, felizmente não atacou equipamento nenhum, está confinado, estamos com algum problema de água porque já começámos às 6 da manhã e isto vai-se acabando, a água é só para baixar a temperatura porque não consegue fazer nada.
2: Era isso que eu ia perguntar, estamos a falar aqui numa situação em que pôr água para cima por vezes só piora, não ajuda, só piora, estamos a falar de líquidos industriais.
3: Nós só temos que ter preocupação neste momento é com as baterias de lítio. Onde é que elas estão? Nós não sabemos. Temos que ir mexendo, já estamos numa fase com duas giratórias a mexer o material, esse material já fica confinado, portanto é agora ter um bocado de paciência, mais duas horazinhas, penso eu, se correr bem, se a gente conseguir entrar com as máquinas, se correr bem, pá, está controlado.
0: Uma hora depois, André Teodoro, comandante dos bombeiros de Abrantes, confirmava a morosidade do processo e a evacuação de moradores e funcionários de empresa devido ao fumo espesso.
4: Muito bom dia. Portanto, às 6h15, quando nós realmente fomos alertados para um incêndio nestas instalações, um incêndio industrial, portanto, à nossa chegada verificámos que eram pequenos equipamentos elétricos e eletrónicos, portanto, conhecidos também por RRE, portanto, de imediato foram solicitados meios de reforço. Portanto, esta hora está montado o posto de comando com a setorização, dois setores. Temos no local o Serviço Municipal de Proteção Civil, portanto, com 18 veículos. E 60 operacionais. Portanto, estamos a estreitar articulação, quer seja com a empresa, bem com a manutenção e a qualidade. Tendo em conta a nuvem de fumo, portanto, e os gases libertados, até porque é considerado uma matéria perigosa, digamos assim, portanto, foi solicitado ao Serviço Municipal de Proteção Civil para proceder à evacuação aqui de cerca de 14 pessoas, que foram realojadas, digamos assim, em casa de familiares, bem como três oficinas, três empresas a norte do incêndio, portanto, estando o fumo a ir para aquela zona, que foram também fechadas por questões de segurança.
2: Evacuações só por causa do fumo, não há feridos?
4: Sim, não há feridos, só por causa do fumo, portanto, temos precauções em termos das partículas que estão a ser libertadas resultantes da combustão destes equipamentos.
2: Estamos a falar de um incêndio industrial, comandante. Há aqui esta questão que é, não é pôr água para cima, e a chuva até pode prejudicar um bocadinho, porque a água pode até prejudicar os trabalhos de contenção das chamas.
4: Sim, no início o nosso objetivo foi conter realmente este incêndio àqueles detritos. Neste momento está a ceder, portanto estamos a falar de tonelagem e tonelagem de detritos que teoricamente vêm descontaminados e que por algum motivo durante a noite iniciou aqui a combustão. Portanto, neste momento está-se realmente a separar estes detritos, portanto a ser arrefecidos e em dois locais diferentes de forma que conseguimos mais rapidamente chegar ao fundo, digamos assim, da pilha destes resíduos que estão em combustão.
5: Ainda assim, prevê-se trabalhos de horas, até mesmo só o encerrar a fase em curso, porque depois vão-se seguir trabalhos de dias.
4: Sim, sim. Os trabalhos depois de rescaldo e de garantir realmente que todos os equipamentos estão arrefecidos e que não volta a existir aqui uma combustão, será de horas e iremos ter garantidamente durante dias em termos de vigilância. Então estamos a falar de tomadas e tomadas de equipamentos e que nós temos que garantir realmente esse arrefecimento e a extinção total dos equipamentos.
0: Trabalho que vai demorar. O incêndio está então confinado a uma pilha que contém inadvertidamente baterias de lítio. Foram evacuadas 14 pessoas, entre moradores e funcionários de empresas ali perto, apenas por precaução e devido ao fumo. Chegaram a estar no combate a este incêndio 62 operacionais, apoiados por 21 viaturas. A DECO Proteste lançou hoje uma plataforma para apoiar os estudantes deslocados a encontrar quarto, reunindo num único site as soluções de alojamento disponibilizadas pelas universidades e autarquias. Depois de divulgados no domingo os resultados da primeira fase do concurso, o próximo passo no acesso ao ensino superior para milhares de estudantes colocados longe de casa é agora garantir alojamento. A partir de hoje, a plataforma querocasa.pt da DECO Proteste passa a contar com duas novas ferramentas para apoiar os alunos deslocados neste desafio, marcado pela falta de oferta e os preços elevados no mercado de arrendamento. O objetivo é facilitar uma pesquisa que, num momento particularmente exigente para as famílias, continua muitas vezes dispersa por diferentes canais de informação, explica a Organização de Defesa do Consumidor em comunicado. As novas ferramentas vão permitir pesquisar soluções de alojamento disponibilizadas pelas instituições de ensino superior e, por outro lado, perceber quais os municípios que dispõem de oferta de alojamento para estudantes ou programas específicos de apoio a deslocados. A informação foi recolhida entre fevereiro e março, mas será atualizada sempre que sejam obtidos novos dados junto das entidades envolvidas. Perto de 50 mil estudantes foram colocados na primeira fase do Concurso Nacional de Acesso ao Ensino Superior, ocupando 88,9% das vagas. E a menos de um mês do arranque do ano letivo, há mais quartos disponíveis para os estudantes deslocados, mas o aumento da oferta face ao ano passado não se traduziu numa redução do preço das rendas. Perto de 50 mil jovens ficaram então a saber no domingo, onde conseguiram colocação na primeira fase do Concurso Nacional de Acesso ao Ensino Superior. Para muitos, esse resultado ditou o início de uma nova fase, noutra cidade e longe de casa. Depois desse primeiro teste, o próximo passo para milhares de estudantes deslocados é então encontrar alojamento, desafio marcado pela falta de oferta e pelos preços elevados no mercado. Este ano existem, no entanto, mais quartos disponíveis nas cidades que habitualmente recebem mais estudantes, de acordo com o Observatório do Alojamento Estudantil, que identifica a oferta privada de alojamento para estudantes e as rendas praticadas a nível nacional. No final da semana passada, quando ainda não tinham sido divulgados os resultados do Concurso Nacional de Acesso, a plataforma identificava 3.720 quartos em Lisboa, mais 1.040 do que no início de agosto do ano passado. A tendência repete-se no Porto, onde os 1.218 quartos disponíveis representam um aumento de 53% face ao ano anterior, em Coimbra, onde a oferta cresceu 74%, e em Aveiro, que conta com quase o dobro de opções de alojamento. Se, por um lado, a maior oferta pode facilitar a procura de alojamento, por outro, os preços das rendas continuam a ser um obstáculo. À semelhança das rendas médias registadas em agosto passado, um quarto em Lisboa continua a rondar os 500 euros por mês, fazendo da capital a cidade mais cara para estudar. Os técnicos do INEM querem que o Instituto desista de transformar as ambulâncias de suporte imediato de vida em veículos ligeiros, que retira a capacidade de transporte de doentes e alarga a rede de ambulâncias de emergência até final de 2027. Estas são algumas das condições que constam do pré-aviso que convoca dois dias de greve para setembro, 14 e 28, e no qual o Sindicato dos Técnicos de Emergência Pré-Hospitalar exige igualmente a manutenção em funcionamento de todas as 56 ambulâncias de emergência atuais. Na reunião convocada para dia 26 nas instalações do Ministério da Saúde, os técnicos vão ainda pedir ao Governo que assuma o compromisso de aumentar a rede de ambulâncias de emergência, abrindo até final de 2027, no mínimo, duas em cada concelho que ainda não disponha deste meio. Segundo o sindicato, apenas 5 concelhos do país têm duas ou mais ambulâncias de emergência. A maioria dos municípios é servida por veículos dos bombeiros. A greve foi convocada depois de conhecidas algumas das medidas que o Conselho de Administração do Instituto Nacional de Emergência Médica quer aplicar e que os técnicos dizem representar uma diminuição da capacidade de resposta às populações, comprometendo a prestação de cuidados de emergência médica pré-hospitalar. A semana arranca com um novo agravamento dos preços dos combustíveis. As estimativas apontam para uma subida de 3,5 cêntimos no preço do gasóleo e para um aumento de 2,5 cêntimos no caso da gasolina. Estes valores podem registrar alterações em função da evolução das cotações internacionais do petróleo. O custo final na bomba poderá variar conforme o posto de abastecimento, a marca e a localização. A atualização do desconto do imposto sobre os produtos petrolíferos também poderá alterar os valores previstos. O Executivo de Constância aprovou por maioria mais uma prorrogação do prazo da conclusão da empreitada da Loja do Cidadão. Sendo impossível cumprir a data do PRR, Sérgio Oliveira espera que seja encontrada uma solução interna para o financiamento da obra, numa altura em que faltam executar cerca de 400 mil euros. Com ou sem apoio, certo é que a obra irá ser concluída, garantiu o Presidente da Câmara.
6: Eu não sei responder a essa questão. A única questão que eu posso responder é que a Câmara hoje aprovou aqui por maioria a prorrogação do prazo e que o município vai fazer tudo o que tiver ao seu alcance para terminar aquela obra. Quer dizer, não podemos agora que falta executar praticamente 400 mil euros, que é o que falta executar da obra, que estamos nos acabamentos, digamos assim, deixar um edifício que só por si teve anos a fio de voluto e agora deixá-lo numa situação pré-acabado. Portanto, e objetivos da Câmara, e temos esperança, pelas indicações que vamos tendo, de que exista uma solução.
7: O que é que o empreiteiro tem dito? De que forma é que ele tem justificado estes sucessivos atrasos?
6: O empreiteiro tem justificado com o facto de ter concorrido a muitas obras, de não conseguir arranjar mão de obra, de que é difícil, às vezes até, e nós na própria Câmara sentimos essa dificuldade. Isto não é desculpabilizar o empreiteiro em adquirir determinado tipo de materiais, que as empresas hoje têm muito poucos estoques. E há muita coisa que vem de outros países, da Europa e fora da Europa. Portanto, tem sido essa a justificação. Obviamente que nós também temos consciência que uma parte também é a responsabilidade, uma grande parte significativa é a responsabilidade do empreiteiro, e por esse motivo estamos lá a aplicar penalidades por esses atrasos que se têm verificado.
7: Portanto, como última solução, recorrer a um empréstimo bancário, só por si.
6: Se for necessário essa questão, é a única hipótese que temos.
7: Tem esperança que não seja?
6: Tenho esperança que não seja. Tenho esperança que não seja, porque se fosse um caso isolado de Constância, acredito que não houvesse essa esperança. Não é um caso isolado de Constância, portanto, há muitos municípios com lojas de cidadão, com habitação, com escolas, nesta situação.
7: Mas
6: portanto,
7: essas estão mais ou menos asseguradas, não é? Habitação, escolas...
6: Não há certezas ainda absolutas de qual é que vai ser o mecanismo de transição. Mesmo na habitação, aquelas que estejam em execução, mas que não tenham uma conclusão substancial ao coiro, não conclua essa, passa a expressão, conclusão substancial, ninguém sabe, toda a gente diz que vai haver uma linha de financiamento do bem, mas ninguém sabe como é que vai ser feita essa transição. Pelo menos em Constância não sabemos, e no médio teste também não, porque essa questão foi colocada ao secretário executivo, falei com ele, e falámos com ele, e essa questão não foi clarificada. Portanto, achamos que, hoje estamos a 20 de agosto, contamos que na próxima semana haja alguma indicação.
7: Portanto, sendo que as habitações custos acessíveis, portanto, acordadas com o IRU da Rua Grande, estão a 73%, a Loja do Cidadão está com porcentagem de construção, tem ideia?
6: 60 e tal.
7: E acha que termina?
6: Acho porque uma grande parte destes 400 mil euros que estão por executar dizem respeito a questões que não é obra, é mobiliário. É questões de mobiliário e equipamentos. É o elevador, é os aparelhos de ar-condicionado. É um conjunto de situações que não são obra em si. Neste momento, a Loja do Cidadão, o que falta é colocação das tubagens do AVAC, passar tubos de eletricidade e depois começar a barrar as paredes, a rebocar as paredes, pôr o chão e as louças sanitárias. Portanto, e o teto falso que é de encaixe. Portanto, tens cá com placas encaixadas. Portanto, em termos de obra de construção civil, é o que falta. As castelharias dos alumínios já estão colocadas, só falta pôr os vidros. Portanto, em termos de obra física, não falta muito.
0: O prazo é agora até 31 de outubro. Na votação da prorrogação, o vereador da CDU votou contra. A proposta foi aprovada com os votos favoráveis do PS e do vereador do Chega. A crescente procura pela Estrada Nacional 2 e o aparecimento de novas estruturas de comércio e street food no Conselho de Abrantes levaram a vereadora do PSD, Ana Oliveira, a questionar o Executivo Municipal sobre a necessidade de criar ou melhorar infraestruturas de apoio, nomeadamente casas de banho públicas. Ana Oliveira aproveitou ainda para questionar o Executivo sobre as intervenções previstas nas casas de banho públicas do Castelo e do centro da cidade, procurando saber se existem novidades sobre esses trabalhos.
8: O Sr. Presidente comentou também na sua intervenção que aqui a questão, e voltando aqui a falar um bocadinho na Nacional 2, que estão a surgir novas estruturas e que são importantes e o bem receber e é uma entrada da cidade. E é verdade que nós temos alguns pontos de street food, não é? De sítios onde as pessoas podem comer. Esses sítios vão crescendo. Temos também já no Rossio, uma relógio que costuma estar ali na rotunda, e isto leva-nos um bocadinho às condições, às infraestruturas que devem estar aqui subjacentes, nomeadamente casas de banho, porque nós temos vindo recorrentemente a tomar nota que acaba por ser um problema, não é? Porque as pessoas vão, não é? E ficam, e obviamente que depois existem necessidades básicas que têm que ser satisfeitas e isso causa constrangimentos. Pegando nesta questão, aproveito também para perguntar, porque tinha ficado aqui dito numa das reuniões que as casas de banho também no Castelo, no centro da cidade, iriam sofrer intervenções, só para questionar se já têm alguma informação que possam partilhar em relação a isso.
0: Na resposta, Manuel Jorge Valamatos, o Presidente da Câmara de Abrantes, explicou que está atualmente a decorrer uma intervenção nas casas de banho da Biblioteca António Boto. Segundo o Presidente da Câmara, depois de concluir esse trabalho, a mesma empresa deverá avançar para a intervenção noutras casas de banho públicas. O autarca considera que o crescimento da utilização daqueles espaços, tanto por visitantes que percorrem a Nacional 2, como pela própria população de Abrantes, justifica uma resposta adequada por parte do município.
9: Relativamente às casas de banho, nós estamos neste momento numa intervenção na casa de banho da Biblioteca António Boto e esta empresa sairá dali para as outras casas de banho públicas. A senhora vereadora Ana Oliveira falou naquilo que eu também estava a tentar dizer relativamente à Estrada Nacional 2. Obviamente que há vendas ambulantes que se tornam mais fixas e quando isso acontece e digamos também há interesse em que isso aconteça, obviamente depois temos que reagir em infraestruturas capazes de responder às diferentes necessidades. É aquilo que vamos fazendo ali naquele espaço. É um espaço público muito interessante, onde percebemos que há ali fluxos de pessoas sobretudo que utilizam muito a Estrada Nacional 2 e nós, os abrantinos, utilizam. Obviamente que se percebermos que existe esta intenção da manutenção ali continuada da atividade, temos que saber reagir com infraestruturas para essas situações.
0: Estrada Nacional 2 esteve também no centro da intervenção do vereador do PST, João Morgado, que questionou o Executivo sobre o futuro da antiga escola da Arrifana junto a esta via.
10: O Sr. Presidente falou da Nacional 2 e muito bem. Eu lembro-me de ter visto em vários programas eleitorais do Partido Socialista, agora não sei precisar se foi da Câmara Municipal ou da Freguesia, mas sendo da Freguesia nunca seria feito sem o apoio do município. A requalificação da escola da Arrifana junto à Estrada Nacional 2 era sempre falada como sendo um ponto de referência naquilo que era a Nacional 2 no Conselho de Abrantes, e queria perceber se isso realmente vai avançar ou não, porque acho que faz todo o sentido dentro daquilo que deve ser a nossa estratégia de promoção e aproveitamento da rota da Estrada Nacional 2, existir em Abrantes um ponto museológico, que seja, para fazer referência também à estrada.
0: Manuel Jorge Valamato esclareceu que a antiga escola da Arrifana foi entretanto entregue à Associação de Agricultores através de um protocolo aprovado pelo Executivo no mandato anterior. O Presidente explicou que a decisão esteve relacionada com o crescimento da atividade da Associação, nomeadamente com o aumento das equipas de sapadores florestais que passaram a necessitar de mais espaço para alojamento.
9: Relativamente ao vereador João Morgado, a Escola da Rífana foi entregue à Associação de Agricultores, nós trouxemos isto aqui, à reunião, se calhar o senhor ainda não era vereador, se calhar foi no mandato anterior. Sim, sim.
11: As duas?
9: A atual SESB, a outra, sim.
11: Também.
9: Porque eles aumentaram substancialmente, sim. Sim, eles aumentaram a Associação de Agricultores, aumentou substancialmente as equipas de sabadores florestais, e neste momento precisamos, e eles próprios precisam de encontrar soluções de alojamento e como é que se diz? Da atividade das próprias, porque as instalações onde estão sediados, né, onde têm a sede, não são suficientes, e nós assinámos aqui, trouxemos à reunião de Câmara o protocolo no mandato anterior. Foi no mandato anterior. Eu pensava que já tinha sido este ano, pensei que fiquei assim até admirado de estar a fazer a questão, mas já foi no mandato anterior. Pronto.
0: Na mesma reunião e na sequência de nova pergunta do vereador eleito pelo PSD, João Morgado, Manuel Jorge Valamatos garantiu que o município continua a trabalhar com as infraestruturas de Portugal no processo das obras do Largo da Estação. O presidente da Câmara revelou que deverá reunir-se na próxima semana ou na seguinte com o ministro das Infraestruturas, ocasião em que pretende colocar o assunto de novo em cima da mesa.
9: Relativamente ao Largo da Estação, nós estamos a trabalhar com as infraestruturas. Eu na próxima semana, também, na próxima semana ou na outra, tenho uma reunião com o Sr. Ministro das Infraestruturas de Portugal, vou voltar a falar no assunto. Há um assunto agora que nos preocupa imenso, que é o Espinhaço Campo. Nós estamos ali muito também concentrados naquilo e também não podemos estar a desviar muito, a pedir tudo ao mesmo tempo. Isto também deve compreender-se para nós, também dizer, gerir aquilo que é prioritário. Eu acho que temos que nos concentrar muito no Espinhaço-Cão e que as infraestruturas cumpram verdadeiramente um calendário que foi definido e está em altura de se iniciar trabalhos, e a minha pressão está muito centrada aí, peço desculpa, mas está muito centrada aí. Não deixamos de estar atentos à estação ferroviária e ao Largo da Estação, que nos importa.
0: Concentrar atenções na Nacional 2 em Espinhaço-Cão é prioridade. Manuel

0: provocou ainda 8 feridos, entre os quais 2 portugueses. Não há informações atualizadas sobre o estado de saúde de nenhum dos dois, nem se algum já teve alta. Os dados sobre os mesmos remontam a sexta-feira, altura em que fonte da Secretaria de Estado das Comunidades Portuguesas revelou que um dos cidadãos portugueses estava gravemente ferido, enquanto o outro estava entre os feridos ligeiros. Além do português que ficou em estado crítico, há ainda um outro ferido em estado grave. Enquanto isso, 6 conseguiram sair do local ilesos. Todos os feridos receberam os primeiros socorros no local. Foram posteriormente transportados para 3 hospitais da região, bem como para o Hospital de Zurique. No meio da tragédia, uma boa notícia. Uma das 5 pessoas inicialmente dadas como desaparecidas foi localizada, revelou a polícia cantonal de Graubünden no domingo, através de um comunicado enviado à imprensa local. O campeão em título Futebol Clube do Porto isola-se este domingo na liderança da edição 2026-27 da Primeira Liga ao vencer em casa o Arouca por 2-0 em encontro da terceira jornada da prova. Num embate entre duas equipas que tinham vencido os seus jogos nas duas primeiras rondas, os dragões impuseram-se contentos dos espanhóis Gabri Veiga aos 67 minutos e Borja Sainz, que começou no banco e marcou aos 86. Futebol Clube do Porto, que soma agora 3 triunfos por 2-0, totaliza 9 pontos contra 7 do Sporting Santa Clara e Marítimo, enquanto o Arouca caiu para quinto, mantendo-se com 6 pontos. O Gil Vicente, que ganhou o único jogo disputado, tenta manter hoje o registro 100% vitorioso na Primeira Liga, na recepção ao Lanterna Vermelha Casa Pia, ainda sem pontos ou golos, em encontro da terceira jornada. A formação de Barcelos entrou na prova a ganhar, ao bater em casa o Rio Ave por 1-0, mas não disputou o embate da segunda ronda no reduto do Sporting de Braga, jogo que foi adiado. Em contraste com o trajeto do 11 de Luís Pinto, o Casa Pia soma por derrotas os 2 jogos disputados, por 1-0 no reduto do Marítimo e por expressivos 7-0 na recepção ao Benfica, pelo que ocupa o 18º e último lugar. O conjunto de Filipe Coelho é para já o único sem qualquer ponto somado na prova. A jornada apenas fica concluída em setembro, com os jogos Moreirense-Benfica no dia 9 e Estrela da Amadora Sporting de Braga no dia 10. Vamos ao tempo desta sexta-feira. Céu em geral muito nublado, aguaceiros, em especial nas regiões norte e centro, podendo ser por vezes fortes e acompanhados de trovoada e diminuindo de frequência a partir do meio da tarde. Vento fraco a moderado, soprando por vezes forte com rajadas até 70 km/h no litoral oeste e terras altas. Há uma pequena subida da temperatura mínima e uma descida da temperatura máxima, em especial no norte e centro. Máxima de 23 graus no Porto e em Coimbra, 24 em Vila de Rei, 25 em Lisboa, Faro e Mação, 26 graus em Santarém, Abrantes, Sardual e Gavião, 27 em Trocamento, Barquinho e Constância, 28 em Ponte de Sor. Quanto à informação, é tudo. Continuo na companhia da Antena Livre. Tenha uma muito boa tarde.
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0: Muito boa tarde, eu sou a Lourdes Gonçalves e juntos partilhamos grandes recordações.
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0: assim vai acontecendo mais uma tarde na rádio dos bons velhos tempos, sempre ao som de grandes canções. Depois das quatro, é o Paulo Delgado que lhe faz companhia aqui na Rádio Tagede. E depois, até à meia-noite, Joana Ramos. Tudo boa gente na rádio dos bons velhos tempos.
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0: A Meteo Brandes informa, estão 23 graus.
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0: Quatro minutos passam das quatro da tarde. Olá, boa tarde, boa segunda-feira, bom início de semana. Eu sou o Paulo Delgado, chego agora e fico até às 20. Seja muito bem-vindo. Esta é a Rádio Tágil.
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0: E por aqui nunca param de tocar as boas músicas dos bons velhos tempos. É sempre assim, de segunda a sexta-feira, comigo, Paulo Delgado, aqui mesmo na Rádio Tágito, em radiotágito.pt. Agora passam 17 minutos das 4, seja muito bem-vindo, boa segunda-feira, é bom saber que está por aí.
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0: E o relógio não para e já marca 4:30 da tarde. 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

0: Informação com a jornalista Patrícia Seixas.
1: Muito boa tarde. Um incêndio deflagrou hoje de manhã na empresa RSA, Reciclagem de Sucatas Abrantina, em Alfarrede, no concelho de Abrantes, confinado a uma pilha de sucata que continha baterias de lítio, material que não era suposto estar ali. A coluna de fumo foi visível de muitos locais e levou mesmo à evacuação de moradores da zona. Esta manhã, pelas 10 horas, Emílio Batista, um dos administradores da empresa, explicava à Antena Livre o que se passava na RSA.
2: Às 6 da manhã, um bocado antes, choveu, caiu a água em cima dos RS, RS com algumas baterias que não deviam ter vindo, e cria ignição, e pronto, e agora estamos, está confinado, estamos em toda a volta, não estamos a deixar passar para o lado. De volta e meia, ouve-se uns barulhos, é mais baterias a arrebentar, não há qualquer problema, não há feridos, não há nada. Pedimos desculpas pelo incómodo, pelo fumo, pelos cheiros, não, isso não conseguimos controlar.
1: Uma hora depois, André Teodoro, comandante dos bombeiros de Abrantes, confirmava a morosidade do processo e a evacuação de moradores e funcionários de empresa devido ao fumo espesso.
3: Portanto, às 6h15, quando nós realmente fomos alertados para um incêndio nestas instalações, um incêndio industrial, portanto, à nossa chegada, verificámos que eram pequenos equipamentos elétricos e eletrónicos, portanto, conhecidos também por RRE, portanto, de imediato foram solicitados meios de reforço, portanto, a esta hora está montado o posto de comando com a setorização, dois setores, temos no local o Serviço Municipal de Proteção Civil, portanto, com 18 veículos, e 60 operacionais. Portanto, estamos a estreitar articulação, quer seja com a empresa, bem como a manutenção e a qualidade. Portanto, tendo em conta a nuvem de fumo, portanto, e os gases libertados, até porque é considerado uma matéria perigosa, digamos assim, portanto, foi solicitado ao Serviço Municipal de Proteção Civil para proceder à evacuação aqui de cerca de 14 pessoas, que foram realojadas, digamos assim, em casa de familiares, bem como três oficinas, três empresas a norte do incêndio, portanto, estando o fumo a ir para aquela zona, que foram também fechadas por questões de segurança.
4: Evacuações só por causa do fumo, não há feridos?
3: Sim, não há feridos, só por causa do fumo, portanto, temos precauções em termos das partículas que estão a ser libertadas resultantes da combustão destes equipamentos.
1: Trabalho que vai demorar. O incêndio está então confinado a uma pilha que contém inadvertidamente baterias de lítio. Foram evacuadas 14 pessoas, entre moradores e funcionários de empresas ali perto, apenas por precaução e devido ao fumo. Chegaram a estar no combate a este incêndio 62 operacionais, apoiados por 21 viaturas. A DECO Proteste lançou hoje uma plataforma para apoiar os estudantes deslocados a encontrar quarto, reunindo num único site as soluções de alojamento disponibilizadas pelas universidades e autarquias. Depois de divulgados no domingo os resultados da primeira fase do concurso, o próximo passo no acesso ao ensino superior para milhares de estudantes colocados longe de casa é agora garantir alojamento. A partir de hoje, a plataforma querocasa.pt da DECO Proteste passa a contar com duas novas ferramentas para apoiar os alunos deslocados neste desafio, marcado pela falta de oferta e os preços elevados no mercado de arrendamento. O objetivo é facilitar uma pesquisa que, num momento particularmente exigente para as famílias, continua muitas vezes dispersa por diferentes canais de informação, explica a Organização de Defesa do Consumidor em comunicado. As novas ferramentas vão permitir pesquisar soluções de alojamento disponibilizadas pelas instituições de ensino superior e, por outro lado, perceber quais os municípios que dispõem de oferta de alojamento para estudantes ou programas específicos de apoio a deslocados. A informação foi recolhida entre fevereiro e março, mas será atualizada sempre que sejam obtidos novos dados junto das entidades envolvidas. Perto de 50 mil estudantes foram colocados na primeira fase do Concurso Nacional de Acesso ao Ensino Superior, ocupando 88,9% das vagas. A semana arranca com um novo agravamento dos preços dos combustíveis. As estimativas apontam para uma subida de 3,5 cêntimos no preço do gasóleo e para um aumento de 2,5 cêntimos no caso da gasolina. Estes valores podem registrar alterações em função da evolução das cotações internacionais do petróleo. O custo final na bomba poderá variar conforme o posto de abastecimento, a marca e a localização. A atualização do desconto do imposto sobre os produtos petrolíferos também poderá alterar os valores previstos. O Executivo de Constância aprovou por maioria mais uma prorrogação do prazo da conclusão da empreitada da Loja do Cidadão. Sendo impossível cumprir a data do PRR, Sérgio Oliveira espera que seja encontrada uma solução interna para o financiamento da obra, numa altura em que faltam executar cerca de 400 mil euros. Com ou sem apoio, certo é que a obra irá ser concluída, garantiu o Presidente da Câmara.
5: Eu não sei responder a essa questão. A única questão que eu posso responder é que a Câmara hoje aprovou aqui por maioria a prorrogação do prazo e que o município vai fazer tudo o que tiver ao seu alcance para terminar aquela obra. Quer dizer, não podemos agora que falta executar praticamente 400 mil euros, que é o que falta executar da obra, que estamos nos acabamentos, digamos assim, deixar um edifício que só por si teve anos a fio de voluto e agora deixá-lo numa situação pré-acabado, portanto, e objetivos da Câmara, e temos esperança, pelas indicações que vamos tendo, de que existe uma solução.
6: O que é que o empreiteiro tem dito? De que forma é que ele tem justificado estes sucessivos atrasos?
5: O empreiteiro tem justificado com o facto de ter concorrido a muitas obras, de não conseguir arranjar mão de obra, que é difícil, às vezes até, e nós na própria Câmara sentimos essa dificuldade, isto não é desculpabilizar o empreiteiro, em adquirir determinado tipo de materiais, porque as empresas hoje têm muito poucos stocks, e há muita coisa que vem de outros países, da Europa e fora da Europa. Portanto, tem sido essa a justificação. Obviamente que nós também temos consciência que uma parte também é responsabilidade, uma grande parte significativa é a responsabilidade do empreiteiro, e por esse motivo estamos lá a aplicar penalidades por esses atrasos que se têm verificado.
6: Portanto, como última solução, recorrer a um empréstimo bancário, só por si.
5: Se for necessário essa questão, é a única hipótese que temos.
6: Mas tem esperança que não seja?
5: Tenho esperança que não seja.
1: O prazo é agora até 31 de outubro. Na votação da prorrogação, o vereador da CDU votou contra. A proposta foi aprovada com os votos favoráveis do PS e do vereador do Chega. O Gil Vicente, que ganhou o único jogo disputado, tenta manter hoje o registro 100% vitorioso na Primeira Liga, na recepção ao Lanterna Vermelha Casa Pia, ainda sem pontos ou golos, em encontro da terceira jornada. A formação de Barcelos entrou na prova a ganhar, ao bater em casa o Rio Ave por 1-0, mas não disputou o embate da segunda ronda no reduto do Sporting de Braga, jogo que foi adiado. Em contraste com o trajeto do 11 de Luís Pinto, o Casa Pia soma por derrotas os dois jogos disputados, por 1-0 no reduto do Marítimo e por expressivos 7-0 na recepção ao Benfica, pelo que ocupa o 18º e último lugar. O conjunto de Filipe Coelho é para já o único sem qualquer ponto somado na prova. A jornada apenas fica concluída em setembro, com os jogos Moreirense-Benfica no dia 9 e Estrela da Amadora Sporting de Braga no dia 10. E é tudo quanto a notícias. Continuo desse lado, fico na nossa companhia. Desejo-lhe uma muito boa tarde.

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4: E agora faltam 20 para as 5. Seja muito bem-vindo à Rádio Tagit.
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Agora, se você for leão, carneiro ou sagitário, aí você é fogo, menino. 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
1: Estamos quase a cruzar a hora, mas temos tempo ainda para ouvir mais alguma música.

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1: A Meteo Abrantes informa, estão 23 graus.

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4: Cinco minutos depois das 5, boa tarde, seja bem-vindo. Espero que esteja tudo bem consigo, aqui ao som das músicas fantásticas da Rádio Tágide.
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0: Já estamos com 16 minutos depois das 5. Olá, boa tarde. 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

0: Agora faltam 28 minutos para as 6 da tarde. Eu sou o Paulo Delgado, estou por cá ainda até às 20 e tenho muitas músicas para partilhar consigo.
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0: Muito boa tarde, só já faltam 14 minutos para as 18 horas.
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0: só já faltam 6 minutos para as 8 horas. Boa tarde, seja muito bem-vindo. Esta é a Rádio Tágid. Eu sou o Paulo Delgado e estou por cá ainda até às 20.
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0: Daniel Abrantes informa, estão 23 graus.
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0: E já passam 3 minutos das 6 da tarde. Seja muito bem-vindo à Rádio Tágide.
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família Galinácea. Era o pai, o galo Badalo, a mãe, a galinha Balbina, o filho, que era o pinto Jacinto, e ainda havia também um amigo que morava lá nessa capoeira, que era o Peru, o Peru Grupo. Vamos ver então agora a cantina.

0: Agora 17 minutos depois das 6. Olá, boa tarde. 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

0: E só já faltam 26 minutos para as 7 da tarde. Seja bem-vindo à Rádio Tages.
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5: Continuação de uma ótima tarde, claro, sempre ao som de todas as suas músicas preferidas. Aqui na Tágid, aquelas músicas que você pensava que já nunca mais ia ouvir na vida. Mas afinal, elas aqui estão.
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0: Muito boa tarde com a Rádio Tâge, da sua rádio online a partir de Abrantes para todo o mundo. Aqui estão todas as músicas dos bons velhos tempos. Agora faltam 13 minutos para as 7.
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1: A Meteo Brandes informa, estão 23 graus.
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1: Agora, 4 minutos depois das 7, está bem ligado com a Rádio Tágito, porque aqui passam todas as suas músicas preferidas. Vai uma aposta?
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0: Agora passam 15 minutos das 7 horas. Muito boa tarde, eu sou o Paulo Delgado e até às 20 tenho ainda muitas músicas para partilhar consigo. Seja muito bem-vindo, é bom saber que está aí desse lado.
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0: Muito boa tarde. Fumo devido ao incêndio na RSA levou à evacuação de moradores e funcionários de empresas. Aprovado por maioria, nova prorrogação do prazo da construção da loja do cidadão em Constância. Município de Abrantes admite reforço de infraestruturas para acompanhar crescimento do fluxo de visitantes na Nacional 2. Estes são temas em destaque na edição, que começa agora.
1: Informação com a jornalista Patrícia Seixas.
0: Um incêndio deflagrou hoje de manhã na empresa RSA, reciclagem de sucatas Abrantina, em Alfarrede, no concelho de Abrantes, confinado a uma pilha de sucata que continha baterias de lítio, material que não era suposto estar ali. A coluna de fumo foi visível de muitos locais e levou mesmo à evacuação de moradores da zona. Esta manhã, pelas 10 horas, Emílio Batista, um dos administradores da empresa, explicava à Antena Livre o que se passava na RSA.
2: Emílio Batista, é um incêndio que começou aqui na zona das baterias, na RSA, portanto está controlado e está confinado, é a informação mais importante para já, mas há muito fumo que está a preocupar as pessoas. O que é que se passou, basicamente, o que é que está a acontecer?
3: Às 6 da manhã, um bocado antes choveu, caiu a água em cima dos RS com algumas baterias que não deviam ter vindo, e cria ignição, e pronto, e agora está confinado, estamos em toda a volta, não estamos a deixar passar para o lado, de volta e meia ouve-se uns barulhos, é mais baterias a arrebentar, não há qualquer problema, não há feridos, não há nada, os bombeiros agora criamos ali uma zona para eles comerem e descansarem, que também já estão exaustos desde as 6 da manhã, eu próprio também, mas pronto, estamos cá para isso, mas pá, pedimos desculpas pelo incómodo, pelo fumo, pelos cheiros, isso não conseguimos controlar. O incêndio está controlado, felizmente não atacou equipamento nenhum, está confinado, estamos com algum problema de água porque já começámos às 6 da manhã e isto vai-se acabando, a água é só para baixar a temperatura porque não consegue fazer nada.
2: Era isso que eu ia perguntar, estamos a falar aqui numa situação em que pôr água para cima por vezes só piora, não ajuda, só piora, estamos a falar de líquidos industriais.
3: Nós só temos que ter preocupação neste momento é que as baterias de lítio, onde é que elas estão? Nós não sabemos. Temos que ir mexendo, já estamos numa fase com duas giratórias a mexer o material, esse material já fica confinado, portanto é agora ter um bocado de paciência, mais duas horazinhas, penso eu, se correr bem, se a gente conseguir entrar com as máquinas, se correr bem, pá, está controlado.
0: Uma hora depois, André Teodoro, comandante dos bombeiros de Abrantes, confirmava a morosidade do processo e a evacuação de moradores e funcionários de empresa devido ao fumo espesso.
4: Muito bom dia. Portanto, às 6h15, quando nós realmente fomos alertados para um incêndio nestas instalações, um incêndio industrial, portanto, à nossa chegada, verificámos que eram pequenos equipamentos elétricos e eletrónicos, portanto, conhecidos também por RRE, portanto, de imediato foram suscitados meios de reforço, portanto, a esta hora está montado o posto de comando com a setorização, dois setores, temos no local o Serviço Municipal de Proteção Civil, portanto, com 18 veículos, e 60 operacionais. Portanto, estamos a esta articulação, quer seja com a empresa, bem como a manutenção e a qualidade. Portanto, tendo em conta a nuvem de fumo, portanto, e os gases libertados, até porque é considerado uma matéria perigosa, digamos assim, portanto, foi solicitado ao Serviço Municipal de Proteção Civil para proceder à evacuação aqui de cerca de 14 pessoas, que foram realojadas, digamos assim, em casa de familiares, bem como três oficinas, três empresas a norte do incêndio, portanto, estando o fumo a ir para aquela zona, que foram também fechadas por questões de segurança.
2: Evacuações só por causa do fumo, não há feridos?
4: Sim, não há feridos, só por causa do fumo, portanto, temos precauções em termos das partículas que estão a ser libertadas resultantes da combustão destes equipamentos.
2: Estamos a falar do incêndio industrial, comandante, há aqui esta questão que não é pôr água para cima, e a chuva até pode prejudicar um bocadinho, porque a água pode até prejudicar os trabalhos de contenção das chamas.
4: Sim, no início o nosso objetivo foi conter realmente este incêndio àqueles detritos. Neste momento está a ceder, portanto estamos a falar de toneladas e tonelagem de detritos que teoricamente vêm descontaminados e que por algum motivo durante a noite iniciou aqui a combustão. Portanto, neste momento está-se realmente a separar estes detritos, portanto a ser arrefecidos e em dois locais diferentes de forma que conseguimos mais rapidamente chegar ao fundo, digamos assim, da pilha destes resíduos que estão em combustão.
5: Ainda assim, prevê-se trabalhos de horas, até mesmo só o Serrara faz em curso, porque depois vão seguir trabalhos de dias.
4: Sim, sim. Os trabalhos depois de rescaldo e de garantir realmente que todos os equipamentos estão arrefecidos e que não volta a existir aqui uma combustão será de horas e iremos ter garantidamente durante dias em termos de vigilância. Então estamos a falar de toneladas e toneladas de equipamentos e que nós temos que garantir realmente esse arrefecimento e a extinção total dos equipamentos.
0: Trabalho que vai demorar. O incêndio está então confinado a uma pilha que contém inadvertidamente baterias de lítio. Foram evacuadas 14 pessoas, entre moradores e funcionários de empresas ali perto, apenas por precaução e devido ao fumo. Chegaram a estar no combate a este incêndio 62 operacionais, apoiados por 21 viaturas. A DECO Proteste lançou hoje uma plataforma para apoiar os estudantes deslocados a encontrar quarto, reunindo num único site as soluções de alojamento disponibilizadas pelas universidades e autarquias. Depois de divulgados no domingo os resultados da primeira fase do concurso, o próximo passo no acesso ao ensino superior para milhares de estudantes colocados longe de casa é agora garantir alojamento. A partir de hoje, a plataforma querocasa.pt da DECO Proteste passa a contar com duas novas ferramentas para apoiar os alunos deslocados neste desafio, marcado pela falta de oferta e os preços elevados no mercado de arrendamento. O objetivo é facilitar uma pesquisa que, num momento particularmente exigente para as famílias, continua muitas vezes dispersa por diferentes canais de informação, explica a Organização de Defesa do Consumidor em comunicado. As novas ferramentas vão permitir pesquisar soluções de alojamento disponibilizadas pelas instituições de ensino superior e, por outro lado, perceber quais os municípios que dispõem de oferta de alojamento para estudantes ou programas específicos de apoio a deslocados. A informação foi recolhida entre fevereiro e março, mas será atualizada sempre que sejam obtidos novos dados junto das entidades envolvidas. Perto de 50 mil estudantes foram colocados na primeira fase do Concurso Nacional de Acesso ao Ensino Superior, ocupando 88,9% das vagas. E a menos de um mês do arranque do ano letivo, há mais quartos disponíveis para os estudantes deslocados, mas o aumento da oferta face ao ano passado não se traduziu numa redução do preço das rendas. Perto de 50 mil jovens ficaram então a saber no domingo, onde conseguiram colocação na primeira fase do Concurso Nacional de Acesso ao Ensino Superior. Para muitos, esse resultado ditou o início de uma nova fase, noutra cidade e longe de casa. Depois desse primeiro teste, o próximo passo para milhares de estudantes deslocados é então encontrar alojamento, um desafio marcado pela falta de oferta e pelos preços elevados no mercado. Este ano existem, no entanto, mais quartos disponíveis nas cidades que habitualmente recebem mais estudantes, de acordo com o Observatório do Alojamento Estudantil, que identifica a oferta privada de alojamento para estudantes e as rendas praticadas a nível nacional. No final da semana passada, quando ainda não tinham sido divulgados os resultados do Concurso Nacional de Acesso, a plataforma identificava 3.720 quartos em Lisboa, mais 1.040 do que no início de agosto do ano passado. A tendência repete-se no Porto, onde os 1.218 quartos disponíveis representam um aumento de 53% face ao ano anterior, em Coimbra, onde a oferta cresceu 74%, e em Aveiro, que conta com quase o dobro de opções de alojamento. Se, por um lado, a maior oferta pode facilitar a procura de alojamento, por outro, os preços das rendas continuam a ser um obstáculo. À semelhança das rendas médias registadas em agosto passado, um quarto em Lisboa continua a rondar os 500 euros por mês, fazendo da capital a cidade mais cara para estudar. Os técnicos do INEM querem que o Instituto desista de transformar as ambulâncias de suporte imediato de vida em veículos ligeiros, que retira capacidade de transporte de doentes e alarga a rede de ambulâncias de emergência até final de 2027. Estas são algumas das condições que constam do pré-aviso que convoca dois dias de greve para setembro, 14 e 28, e no qual o Sindicato dos Técnicos de Emergência Pré-Hospitalar exige igualmente a manutenção em funcionamento de todas as 56 várias ambulâncias de emergência atuais. Na reunião convocada para dia 26 nas instalações do Ministério da Saúde, os técnicos vão ainda pedir ao Governo que assuma o compromisso de aumentar a rede de ambulâncias de emergência, abrindo até final de 2027, no mínimo, duas em cada concelho que ainda não disponha deste meio. Segundo o sindicato, apenas 5 concelhos do país têm duas ou mais ambulâncias de emergência. A maioria dos municípios é servida por veículos dos bombeiros. A greve foi convocada depois de conhecidas algumas das medidas que o Conselho de Administração do Instituto Nacional de Emergência Médica quer aplicar e que os técnicos dizem representar uma diminuição da capacidade de resposta às populações, comprometendo a prestação de cuidados de emergência médica pré-hospitalar. A semana arranca com um novo agravamento dos preços dos combustíveis. As estimativas apontam para uma subida de 3,5 cêntimos no preço do gasóleo e para um aumento de 2,5 cêntimos no caso da gasolina. Estes valores podem registrar alterações em função da evolução das cotações internacionais do petróleo. O custo final na bomba poderá variar conforme o posto de abastecimento, a marca e a localização. A atualização do desconto do imposto sobre os produtos petrolíferos também poderá alterar os valores previstos. O Executivo de Constância aprovou por maioria mais uma prorrogação do prazo da conclusão da empreitada da Loja do Cidadão. Sendo impossível cumprir a data do PRR, Sérgio Oliveira espera que seja encontrada uma solução interna para o financiamento da obra, numa altura em que faltam executar cerca de 400 mil euros. Com ou sem apoio, certo é que a obra irá ser concluída, garantiu o Presidente da Câmara.
6: Eu não sei responder a essa questão. A única questão que eu posso responder é que a Câmara hoje aprovou aqui por maioria a prorrogação do prazo e que o município vai fazer tudo o que tiver ao seu alcance para terminar aquela obra. Quer dizer, não podemos agora que falta executar praticamente 400 mil euros, que é o que falta executar da obra, que estamos nos acabamentos, digamos assim, deixar um edifício que só por si teve anos a fio de voluto e agora deixá-lo numa situação pré-acabado, portanto, e o objetivo da Câmara, e temos esperança, pelas indicações que vamos tendo, de que exista uma solução.
7: O que é que o empreiteiro tem dito? De que forma é que ele tem justificado estes sucessivos atrasos?
6: O empreiteiro tem justificado com o facto de ter concorrido a muitas obras, de não conseguir arranjar mão de obra, que é difícil, às vezes até, e nós na própria Câmara sentimos essa dificuldade, isto não é desculpabilizar o empreiteiro, em adquirir determinado tipo de materiais, que as empresas hoje têm muito poucos estoques, e há muita coisa que vem de outros países, da Europa e fora da Europa. Portanto, tem sido essa a justificação. Obviamente que nós também temos consciência que uma parte também é a responsabilidade, uma grande parte significativa é a responsabilidade do empreiteiro, e por esse motivo estamos lá a aplicar penalidades por esses atrasos que se têm verificado.
7: Portanto, como última solução, recorrer a um empréstimo bancário, só por si.
6: Se for necessário essa questão, é a única hipótese que temos.
7: Tem esperança que não seja?
6: Tenho esperança que não seja. Tenho esperança que não seja, porque se fosse um caso isolado de Constância, acredito que não houvesse essa esperança. Não é um caso isolado de Constância, portanto, há muitos municípios com lojas de cidadão, com habitação, com escolas, nesta situação.
7: Mas
6: portanto,
7: essas estão mais ou menos asseguradas, não é? Habitação, escolas...
6: Não há certezas ainda absolutas de qual é que vai ser o mecanismo de transição. Mesmo na habitação, aquelas que estejam em execução, mas se não tem uma conclusão substancial ao coiro, não conclua essa, passa a expressão, conclusão substancial, ninguém sabe, toda a gente diz que vai haver uma linha de financiamento do BEI, mas ninguém sabe como é que vai ser feita essa transição. Pelo menos em Constância não sabemos, e no médio teste também não, porque essa questão foi colocada ao secretário executivo, falei com ele, e falámos com ele, e essa questão não foi clarificada. Portanto, achamos que, hoje estamos a 20 de agosto, contamos que na próxima semana haja alguma indicação.
7: Portanto, sendo que as habitações custos acessíveis, portanto, acordadas com o IRU da Rua Grande, estão a 73%, a Loja do Cidadão está com que porcentagem de construção, tem ideia?
6: 60 e tal.
7: E acha que termina?
6: Acho porque uma grande parte destes 400 mil euros que estão por executar dizem respeito a questões que não é obra, é mobiliário. É questões de mobiliário e equipamentos. É o elevador, é os aparelhos de ar-condicionado, é um conjunto de situações que não são obra em si. Neste momento, a Loja do Cidadão, o que falta é colocação das tubagens do AVAC, passar tubos de eletricidade e depois começar a barrar as paredes, a rebocar as paredes, pôr o chão e as louças sanitárias, portanto, e o teto falso que é de encaixe, portanto, tens cá com placas encaixadas. Portanto, em termos de obra de construção civil, é o que falta. As castelharias dos alumínios já estão colocadas, só falta pôr os vidros, portanto, em termos de obra física, não falta muito.
0: O prazo é agora até 31 de outubro. Na votação da prorrogação, o vereador da CDU votou contra. A proposta foi aprovada com os votos favoráveis do PS e do vereador do Chega. A crescente procura pela Estrada Nacional 2 e o aparecimento de novas estruturas de comércio e street food no Conselho de Abrantes levaram a vereadora do PSD, Ana Oliveira, a questionar o Executivo Municipal sobre a necessidade de criar ou melhorar infraestruturas de apoio, nomeadamente casas de banho públicas. Ana Oliveira aproveitou ainda para questionar o Executivo sobre as intervenções previstas nas casas de banho públicas do Castelo e do centro da cidade, procurando saber se existem novidades sobre esses trabalhos.
8: O Sr. Presidente comentou também na sua intervenção que aqui a questão, e voltando aqui a falar um bocadinho na Nacional 2, que estão a surgir novas estruturas e que são importantes e o bem receber e é uma entrada da cidade. E é verdade que nós temos alguns pontos de street food, não é? De sítios onde as pessoas podem comer. Esses sítios vão crescendo. Temos também já no Rossio, uma relógio que costuma estar ali na rotunda, e isto leva-nos um bocadinho às condições, às infraestruturas que devem estar aqui subjacentes, nomeadamente casas de banho, porque nós temos vindo recorrentemente a tomar nota que acaba por ser um problema, não é? Porque as pessoas vão, não é? E ficam, e obviamente que depois existem necessidades básicas que têm que ser satisfeitas e isso causa constrangimentos. Pegando nesta questão, aproveito também para perguntar, porque tinha ficado aqui dito numa das reuniões que as casas de banho também no Castelo, no centro da cidade, iriam sofrer intervenções, só para questionar se já têm alguma informação que possam partilhar em relação a isso.
0: Na resposta, Manuel Jorge Valamatos, o Presidente da Câmara de Abrantes, explicou que está atualmente a decorrer uma intervenção nas casas de banho da Biblioteca António Boto. Segundo o Presidente da Câmara, depois de concluído esse trabalho, a mesma empresa deverá avançar para a intervenção noutras casas de banho públicas. O autarca considera que o crescimento da utilização daqueles espaços, tanto por visitantes que percorrem a Nacional 2, como pela própria população de Abrantes, justifica uma resposta adequada por parte do município.
9: Relativamente às casas de banho, nós estamos neste momento numa intervenção na casa de banho da Biblioteca António Boto e esta empresa sairá dali para as outras casas de banho públicas. A senhora vereadora Ana Oliveira falou naquilo que eu também estava a tentar dizer relativamente à Estrada Nacional 2. Obviamente que há vendas ambulantes que se tornam mais fixas e quando isso acontece e digamos também há interesse em que isso aconteça, obviamente depois temos que reagir em infraestruturas capazes de responder às diferentes necessidades. É aquilo que vamos fazendo ali naquele espaço. É um espaço público muito interessante, onde percebemos que há ali fluxos de pessoas sobretudo que utilizam muito a Estrada Nacional 2 e nós, os abrantinos, utilizam. Obviamente que se percebermos que existe esta intenção da manutenção ali continuada da atividade, temos que saber reagir com infraestruturas para essas situações.
0: Estrada Nacional 2 esteve também no centro da intervenção do vereador do PSD, João Morgado, que questionou o Executivo sobre o futuro da antiga escola da Rifana junto a esta via.
10: O Sr. Presidente falou da Nacional 2 e muito bem. Eu lembro-me de ter visto em vários programas eleitorais do Partido Socialista, agora não sei precisar se foi da Câmara Municipal ou da Freguesia, mas sendo da Freguesia nunca seria feito sem o apoio do Município. A requalificação da escola da Rifana junto à Estrada Nacional 2 era sempre falada como sendo um ponto de referência naquilo que era a Nacional 2 no Conselho de Abrantes, e queria perceber se isso realmente vai avançar ou não, porque acho que faz todo o sentido dentro daquilo que deve ser a nossa estratégia de promoção e aproveitamento da rota da Estrada Nacional 2, existir em Abrantes um ponto museológico, que seja, para fazer referência também à estrada.
0: Manuel Jorge Valamato esclareceu que a antiga escola da Rifana foi entretanto entregue à Associação de Agricultores através de um protocolo aprovado pelo Executivo no mandato anterior. O Presidente explicou que a decisão esteve relacionada com o crescimento da atividade da Associação, nomeadamente com o aumento das equipas de sapadores florestais que passaram a necessitar de mais espaço para alojamento.
9: Relativamente ao vereador João Morgado, a escola da Rífana foi entregue à Associação de Agricultores, nós trouxemos isto aqui, à reunião, se calhar o senhor ainda não era vereador, se calhar foi no mandato anterior. Sim, sim.
11: As duas?
9: A atual sede, a outra, sim.
11: Também.
9: Porque eles aumentaram substancialmente, sim. Sim. Eles aumentaram a Associação de Agricultores, aumentou substancialmente as equipas de sabadores florestais e neste momento precisamos, e eles próprios precisam de encontrar soluções de alojamento e como é que se diz? Da atividade das próprias, porque as instalações onde estão sediados, onde têm a sede, não são suficientes e nós assinámos aqui, trouxemos à reunião de Câmara o protocolo no mandato anterior. Foi no mandato anterior. Eu pensava que já tinha sido este ano, pensei que fiquei assim até admirado de estar a fazer a questão, mas já foi no mandato anterior.
0: Na mesma reunião e na sequência de nova pergunta do vereador eleito pelo PST, João Morgado, Manuel Jorge Valamatos garantiu que o município continua a trabalhar com as infraestruturas de Portugal no processo das obras do Largo da Estação. O presidente da Câmara revelou que deverá reunir-se na próxima semana ou na seguinte com o ministro das Infraestruturas, ocasião em que pretende colocar o assunto de novo em cima da mesa.
9: Relativamente ao Largo da Estação, nós estamos a trabalhar com as infraestruturas. Eu, na próxima semana, também, na próxima semana ou na outra, tenho uma reunião com o Sr. Presidente, com o Ministro das Infraestruturas de Portugal. Vou voltar a falar no assunto. Há um assunto agora que nos preocupa imenso, que é o Espinhaço Campo. Nós estamos ali muito também concentrados naquilo e também não podemos estar a desviar muito a pedir tudo ao mesmo tempo. Isto também deve compreender que para nós também é difícil gerir aquilo que é prioritário. Eu acho que temos que nos concentrar muito no Espinhaço-Cão e que as infraestruturas cumpram verdadeiramente um calendário que foi definido e está em altura de se iniciar trabalhos e a minha pressão está muito centrada aí, peço desculpa, mas está muito centrada aí. Não deixamos de estar atentos à estação ferroviária e ao Largo da Estação, que nos importa.
0: Concentrar atenções na Nacional 2 Espinhaço de Cão é prioridade. Manuel Jorge Valamatos a garantir, contudo, que o município não deixa de estar atento à estação ferroviária e ao largo envolvente. A família já temia o pior e no domingo a trágica confirmação chegou. Ana Catarina Reis, de 32 anos, é uma das quatro vítimas mortais do incêndio que deflagrou na madrugada de sexta-feira, 21 de agosto, num restaurante português com apartamentos em Tussis, na Suíça. Além dela, outras três pessoas morreram, mas as suas identidades não foram reveladas. Sabe-se apenas que os restos mortais de uma foram encontrados também ontem. Os outros dois corpos tinham sido recuperados no sábado. O fatídico incêndio provocou ainda 8 feridos, entre os quais 2 portugueses. Não há informações atualizadas sobre o estado de saúde de nenhum dos dois, nem se algum já teve alta. Os dados sobre os mesmos remontam a sexta-feira, altura em que fonte da Secretaria de Estado das Comunidades Portuguesas revelou que um dos cidadãos portugueses estava gravemente ferido, enquanto o outro estava entre os feridos ligeiros. Além do português que ficou em estado crítico, há ainda um outro ferido em estado grave. Enquanto isso, 6 conseguiram sair do local ilesos. Todos os feridos receberam os primeiros socorros no local, foram posteriormente transportados para 3 hospitais da região, bem como para o Hospital de Zurique. No meio da tragédia, uma boa notícia: uma das 5 pessoas inicialmente dadas como desaparecidas foi localizada, revelou a polícia cantonal de Graubünden no domingo, através de um comunicado enviado à imprensa local. O campeão em título, Futebol Clube do Porto, isolou-se este domingo na liderança da edição 2026-27 da Primeira Liga, ao vencer em casa o Arouca por 2-0 em encontro da terceira jornada da prova. Num embate entre duas equipas que tinham vencido os seus jogos nas duas primeiras rondas, os dragões impuseram-se contentos dos espanhóis Gabri Veiga aos 67 minutos e Borja Sainz, que começou no banco e marcou aos 86. Futebol Clube do Porto, que soma agora 3 triunfos por 2-0, totaliza 9 pontos contra 7 do Sporting Santa Clara e Marítimo, enquanto o Arouca caiu para quinto, mantendo-se com 6 pontos. O Gil Vicente, que ganhou o único jogo disputado, tenta manter hoje o registro 100% vitorioso na Primeira Liga, na recepção ao Lanterna Vermelha Casa Pia, ainda sem pontos ou golos, em encontro da terceira jornada. A formação de Barcelos entrou na prova a ganhar, ao bater em casa o Rio Ave por 1-0, mas não disputou o embate da segunda ronda no reduto do Sporting de Braga, jogo que foi adiado. Em contraste com o trajeto do 11 de Luís Pinto. O Casa Pia soma por derrotas os dois jogos disputados, por 1-0 no Reduto do Marítimo e por expressivos 7-0 na recepção ao Benfica, pelo que ocupa o 18º e último lugar. O conjunto de Filipe Coelho é para já o único sem qualquer ponto somado na prova. A jornada apenas fica concluída em setembro, com os jogos Moreirense-Benfica no dia 9 e Estrela da Amadora Sporting de Braga no dia 10. Falta conhecermos a previsão do tempo que irá fazer esta terça-feira, dia 25 de agosto. Conta com céu em geral muito nublado, diminuindo de nebulosidade a partir da tarde. Aguaceiros, em especial nas regiões norte e centro, até a final da tarde. Vento fraco a moderado e uma pequena subida da temperatura máxima no interior norte e centro. Máxima de 22 graus no Porto, 24 em Coimbra, 25 em Lisboa, Faro e Vila de Rei, 26 graus em Sardual e Mação, 27 em Santarém, em Trocamento, Barquinha, Constância, Abreu, Antiga Avião, 28, em Ponte de Sor. Quanto a notícias, é tudo. Fique na nossa companhia. Desejo-lhe uma muito boa tarde.
1: 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Faltam agora 4 minutos para as 20. Eu sou o Paulo Delgado, estou de saída e dou o meu lugar à Joana Ramos, que lhe traz grandes canções, duas mãos cheias. Até à meia-noite. Fique para ouvir. Tenha uma grande semana.

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5: Boa noite, seja muito bem-vindo. 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

0: Músicas que marcaram a sua vida estão aqui. Espero que lhe saiba tão bem assim ouvir as músicas que trouxe para esta noite, como me sabe a mim passá-las e ouvi-las aqui deste lado. Foram escolhidas a dedo para lhe fazer a melhor companhia possível. Obrigada por estar desse lado. 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

Seja muito bem-vindo às noites da Rádio Tágide, em radiotágide.pt. Eu sou a Joana Ramos e tenho muito gosto em fazer-lhe companhia até à meia-noite. Fique por aí comigo, é bom saber que está ligado connosco.

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Bom dia, boa tarde ou boa noite, dependendo da hora e do local onde nos esteja a ouvir. 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
4: E é ao sabor de grandes músicas que vamos andando aqui nesta noite, aqui na emissão da Tágide, em radiotágide.pt. Tenham uma ótima noite e obrigada por estar desse lado.

0: E cá estou eu a dar-lhe música novamente. O meu nome é Joana Ramos e espero que goste das músicas que hoje partilho consigo e que nos fazem voltar aos bons velhos tempos.
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0: Muito boa noite. Um incêndio deflagrou hoje de manhã na empresa RSA, reciclagem de sucatas Abrantina, em Alfarrede, no concelho de Abrantes, confinado a uma pilha de sucata que continha baterias de lítio, material que não era suposto estar ali. A coluna de fumo foi visível de muitos locais e levou mesmo à evacuação de moradores da zona. Esta manhã, pelas 10 horas, Emídio Batista, um dos administradores da empresa, explicava à Antena Livre o que se passava na RSA.
2: Às 6 da manhã, um bocado antes, choveu, caiu a água em cima dos RS, com algumas baterias que não deviam ter vindo, e cria ignição, e pronto, e agora está confinado, estamos em toda a volta, não estamos a deixar passar para o lado. De volta e meia ouve-se uns barulhos, é mais baterias a arrebentar, não há qualquer problema, não há feridos, não há nada. Pedimos desculpas pelo incómodo, pelo fumo, pelos cheiros, isso não conseguimos controlar.
0: Uma hora depois, André Teodoro, comandante dos bombeiros de Abrantes, confirmava a morosidade do processo e a evacuação de moradores e funcionários de empresa devido ao fumo espesso.
3: Portanto, às 6h15, quando nós realmente fomos alertados para um incêndio nestas instalações, um incêndio industrial, portanto, à nossa chegada, verificámos que eram pequenos equipamentos elétricos e eletrónicos, portanto, conhecidos também por RRE, portanto, de imediato foram solicitados meios de reforço, portanto, esta hora está montado o posto de comando com a setorização, dois setores, temos no local o Serviço Municipal de Proteção Civil, portanto, com 18 veículos, e 60 operacionais. Portanto, estamos a esta articulação, quer seja com a empresa, bem como a manutenção e a qualidade. Portanto, tendo em conta a nuvem de fumo, portanto, e os gases libertados, até porque é considerado uma matéria perigosa, digamos assim, portanto, foi solicitado ao Serviço Municipal de Proteção Civil para proceder à evacuação aqui de cerca de 14 pessoas, que foram realojadas, digamos assim, em casa de familiares, bem como três oficinas, três empresas a norte do incêndio, portanto, estando o fumo a ir para aquela zona, que foram também fechadas por questões de segurança.
4: Evacuações só por causa do fumo, não há feridos?
3: Sim, não há feridos, só por causa do fumo, portanto, temos precauções em termos das partículas que estão a ser libertadas resultantes da combustão destes equipamentos.
0: Trabalho que vai demorar. O incêndio está então confinado a uma pilha que contém inadvertidamente baterias de lítio. Foram evacuadas 14 pessoas, entre moradores e funcionários de empresas ali perto, apenas por precaução e devido ao fumo. Chegaram a estar no combate a este incêndio 62 operacionais, apoiados por 21 viaturas. A DECO Proteste lançou hoje uma plataforma para apoiar os estudantes deslocados a encontrar quarto, reunindo num único site as soluções de alojamento disponibilizadas pelas universidades e autarquias. Depois de divulgados no domingo os resultados da primeira fase do concurso, o próximo passo no acesso ao ensino superior para milhares de estudantes colocados longe de casa é agora garantir alojamento. A partir de hoje, a plataforma querocasa.pt da DECO Proteste passa a contar com duas novas ferramentas para apoiar os alunos deslocados neste desafio, marcado pela falta de oferta e os preços elevados no mercado de arrendamento. O objetivo é facilitar uma pesquisa que, num momento particularmente exigente para as famílias, continua muitas vezes dispersa por diferentes canais de informação, explica a Organização de Defesa do Consumidor em comunicado. As novas ferramentas vão permitir pesquisar soluções de alojamento disponibilizadas pelas instituições de ensino superior e, por outro lado, perceber quais os municípios que dispõem de oferta de alojamento para estudantes ou programas específicos de apoio a deslocados. A informação foi recolhida entre fevereiro e março, mas será atualizada sempre que sejam obtidos novos dados junto das entidades envolvidas. Perto de 50 mil estudantes foram colocados na primeira fase do Concurso Nacional de Acesso ao Ensino Superior, ocupando 88,9% das vagas. A semana arranca com um novo agravamento dos preços dos combustíveis. As estimativas apontam para uma subida de 3,5 cêntimos no preço do gasóleo e para um aumento de 2,5 cêntimos no caso da gasolina. Estes valores podem registrar alterações em função da evolução das cotações internacionais do petróleo. O custo final na bomba poderá variar conforme o posto de abastecimento, a marca e a localização. A atualização do desconto do imposto sobre os produtos petrolíferos também poderá alterar os valores previstos. O Executivo de Constância aprovou por maioria mais uma prorrogação do prazo da conclusão da empreitada da Loja do Cidadão. Sendo impossível cumprir a data do PRR, Sérgio Oliveira espera que seja encontrada uma solução interna para o financiamento da obra, numa altura em que faltam executar cerca de 400 mil euros. Com ou sem apoio, certo é que a obra irá ser concluída, garantiu o Presidente da Câmara.
5: Eu não sei responder a essa questão. A única questão que eu posso responder é que a Câmara hoje aprovou aqui por maioria a prorrogação do prazo e que o município vai fazer tudo o que tiver ao seu alcance para terminar aquela obra. Quer dizer, não podemos agora que falta executar praticamente 400 mil euros, que é o que falta executar da obra, que estamos nos acabamentos, digamos assim, deixar um edifício que só por si teve anos a fio de voluto e agora deixá-lo numa situação pré-acabado, portanto, e o objetivo da Câmara, e temos esperança pelas indicações que vamos tendo, de que existe uma solução.
0: O que é que o empreiteiro tem dito? De que forma é que ele tem justificado estes sucessivos atrasos?
5: O empreiteiro tem justificado com o facto de ter concorrido a muitas obras, de não conseguir arranjar mão de obra, de que é difícil, às vezes até, e nós na própria Câmara sentimos essa dificuldade. Isto não é desculpabilizar o empreiteiro em adquirir determinado tipo de materiais, que as empresas hoje têm muito poucos estoques. E há muita coisa que vem de outros países, da Europa e fora da Europa. Portanto, tem sido essa a justificação. Obviamente que nós também temos consciência que uma parte também é a responsabilidade, uma grande parte significativa é a responsabilidade do empreiteiro, e por esse motivo estamos lá a aplicar penalidades por esses atrasos que se têm verificado.
0: Portanto, como última solução, recorrer a um empréstimo bancário, só por si.
5: Se for necessário essa questão, é a única hipótese
0: que
5: temos.
0: Tem esperança que não seja?
5: Tenho esperança que não seja.
0: O prazo é agora até 31 de outubro. Na votação da prorrogação, o vereador da CDU votou contra. A proposta foi aprovada com os votos favoráveis do PS e do vereador do Chega. O campeão em título, Futebol Clube do Porto, isolou-se este domingo na liderança da edição 2026-27 da Primeira Liga, ao vencer em casa o Arouca por 2-0 em encontro da terceira jornada da prova. Num embate entre duas equipas que tinham vencido os seus jogos nas duas primeiras rondas, os dragões impuseram-se contentos dos espanhóis Gabri Veiga aos 67 minutos e Borja Sainz, que começou no banco e marcou aos 86. Futebol Clube do Porto, que soma agora 3 triunfos por 2-0, totaliza 9 pontos contra 7 do Sporting Santa Clara e Marítimo, enquanto o Arouca caiu para quinto, mantendo-se com 6 pontos. Quanto a notícias é tudo, continuo na nossa companhia, desejo-lhe uma muito boa noite.

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E se há uma música especial na sua vida, pode ter a certeza que a qualquer momento a vai ouvir aqui na Tágid. Espero que a playlist que escolhi para esta noite seja do seu agrado. Deixe-se ficar desse lado connosco. Obrigada pela sua companhia.

E assim acontece nas noites da Tágide, irmos lá atrás no tempo buscar grandes músicas. Eu diria até as melhores músicas de sempre. É aqui na Rádio dos Bons Velhos Tempos que pode ouvir todas as músicas da sua vida. Eu sou a Joana Ramos e desejo-lhes uma fantástica noite na nossa companhia.

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3: E assim vai acontecendo mais uma noite com a melhor música de sempre. É assim na rádio dos bons velhos tempos. Seja muito bem-vinda à tarde e obrigada por me fazer companhia.

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Muito boa noite.

0: E é assim que acontece, cheio de boa música, o final de cada dia entre as 20 e a meia-noite na Rádio dos Bons Velhos Tempos. www.radiotagido.pt. 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
0: Na Rádio dos Bons Velhos Tempos passam todas as músicas da sua vida. Obrigada por estar aí comigo. Tenha uma excelente noite.

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0: Olá, seja bem-vindo. Eu sou a Joana Ramos e estou consigo na Rádio Tágido, a rádio dos bons velhos tempos. Até à meia-noite.
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E que bom que é recordar grandes músicas e o melhor ainda é recordá-las consigo. Boa noite, seja bem-vindo. 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Vale a pena continuar bem ligado em radiotágide.pt a ouvir músicas assim.

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2: www.radiotagido.pt é aqui que pode ouvir todos os dias, a qualquer hora, aquelas músicas que nos transportam até outros tempos. À nossa juventude, talvez, que nos põe um sorriso na boca e o pensamento lá longe, que tem o poder de nos trazer um bocadinho de felicidade. E eu espero conseguir trazer disso esta noite. Faça-me companhia, é bom saber que está aí.
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0: Seja muito bem-vindo à Rádio dos Bons Velhos Tempos. Sabe que aqui, a qualquer instante, irá de certeza tocar aquela música de que tanto gosta e que já não ouvia há tanto tempo. Só em radiotagido.pt pode ouvir estas recordações. Deixe-se ficar por aí. A mim também me sabe bem a sua companhia.
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0: E se há uma música especial na sua vida, pode ter a certeza que a qualquer momento a vai ouvir aqui na Tágido. Espero que a playlist que escolhi para esta noite seja do seu agrado. Deixe-se ficar desse lado connosco. Obrigada pela sua companhia.

0: E é de Abrantes que enviamos recordações musicais para todos os cantos do mundo. Na internet, em radiotagido.pt, pode ouvir todas as músicas da sua vida. E se a sua ainda não passou hoje, então continue por aí, pois irá ouvi-la com certeza. Bom dia, boa tarde ou boa noite, dependendo da hora e do local onde nos esteja a ouvir. Seja bem-vindo à Tágido, a rádio dos bons velhos tempos.
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E é ao sabor de grandes músicas que vamos andando aqui nesta noite, aqui na emissão da Tágide, em radiotágide.pt. Tenham uma ótima noite e obrigada por estar desse lado.

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5: 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Boa noite.

0: E cá estou eu novamente, literalmente, a dar-lhe música. Sou Luís Barbosa e sou o responsável pela seleção musical desta noite. Espero que goste. Boa noite.
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0: Se é a boa música que procura ouvir esta noite, deixe-me que lhe diga que, na modéstia à parte, preparei para hoje uma grande seleção musical. Está, portanto, no sítio certo para passar uma noite magnífica, com músicas extraordinárias. Obrigado por estar connosco.
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3: Muito boa noite. Um incêndio deflagrou hoje de manhã na empresa RSA, Reciclagem de Sucatas Abrantina, em Alfarrede, no concelho de Abrantes, confinado a uma pilha de sucata que continha baterias de lítio, material que não era suposto estar ali. A coluna de fumo foi visível de muitos locais e levou mesmo à evacuação de moradores da zona. Esta manhã, pelas 10 horas, Emílio Batista, um dos administradores da empresa, explicava à Antena Livre o que se passava na RSA.
4: Às 6 da manhã, um bocado antes, choveu, caiu a água em cima dos RS, RS com algumas baterias que não deviam ter vindo, e cria ignição, e pronto, e agora estamos, está confinado, estamos em toda a volta, não estamos a deixar passar para o lado. De volta e meia, ouve-se uns barulhos, é mais baterias a arrebentar, não há qualquer problema, não há feridos, não há nada. Pedimos desculpas pelo incómodo, pelo fumo, pelos cheiros, não, isso não conseguimos controlar.
3: Uma hora depois, André Teodoro, comandante dos bombeiros de Abrantes, confirmava a morosidade do processo e a evacuação de moradores e funcionários de empresa devido ao fumo espesso.
5: Portanto, às 6h15, quando nós realmente fomos alertados para um incêndio nestas instalações, um incêndio industrial, portanto, à nossa chegada, verificámos que eram pequenos equipamentos elétricos e eletrónicos, portanto, conhecidos também por RRE, portanto, de imediato foram solicitados meios de reforço, portanto, a esta hora está montado o posto de comando com a setorização, dois setores, temos no local o Serviço Municipal de Proteção Civil, portanto, com 18 veículos, e 60 operacionais. Portanto, estamos a estreitar articulação, quer seja com a empresa, bem como a manutenção e a qualidade. Portanto, tendo em conta a nuvem de fumo, portanto, e os gases libertados, até porque é considerado uma matéria perigosa, digamos assim, portanto, foi solicitado ao Serviço Municipal de Proteção Civil para proceder à evacuação aqui de cerca de 14 pessoas, que foram realojadas, digamos assim, em casa de familiares, bem como três oficinas, três empresas a norte do incêndio, portanto, estando o fumo a ir para aquela zona, que foram também fechadas por questões de segurança.
6: Evacuações só por causa do fumo, não há feridos?
5: Sim, não há feridos, só por causa do fumo, portanto, temos precauções em termos das partículas que estão a ser libertadas resultantes da combustão destes equipamentos.
3: Trabalho que vai demorar. O incêndio está então confinado a uma pilha que contém inadvertidamente baterias de lítio. Foram evacuadas 14 pessoas, entre moradores e funcionários de empresas ali perto, apenas por precaução e devido ao fumo. Chegaram a estar no combate a este incêndio 62 operacionais, apoiados por 21 viaturas. A DECO Proteste lançou hoje uma plataforma para apoiar os estudantes deslocados a encontrar quarto, reunindo num único site as soluções de alojamento disponibilizadas pelas universidades e autarquias. Depois de divulgados no domingo os resultados da primeira fase do concurso, o próximo passo no acesso ao ensino superior para milhares de estudantes colocados longe de casa é agora garantir alojamento. A partir de hoje, a plataforma querocasa.pt da DECO Proteste passa a contar com duas novas ferramentas para apoiar os alunos deslocados neste desafio, marcado pela falta de oferta e os preços elevados no mercado de arrendamento. O objetivo é facilitar uma pesquisa que, num momento particularmente exigente para as famílias, continua muitas vezes dispersa por diferentes canais de informação, explica a Organização de Defesa do Consumidor em comunicado. As novas ferramentas vão permitir pesquisar soluções de alojamento disponibilizadas pelas instituições de ensino superior e, por outro lado, perceber quais os municípios que dispõem têm de oferta de alojamento para estudantes ou programas específicos de apoio a deslocados. A informação foi recolhida entre fevereiro e março, mas será atualizada sempre que sejam obtidos novos dados junto das entidades envolvidas. Perto de 50 mil estudantes foram colocados na primeira fase do Concurso Nacional de Acesso ao Ensino Superior, ocupando 88,9% das vagas. A semana arranca com um novo agravamento dos preços dos combustíveis. As estimativas apontam para uma subida de 3,5 cêntimos no preço do gasóleo e para um aumento de 2,5 cêntimos no caso da gasolina. Estes valores podem registrar alterações em função da evolução das cotações internacionais do petróleo. O custo final na bomba poderá variar conforme o posto de abastecimento, a marca e a localização. A atualização do desconto do imposto sobre os produtos petrolíferos também poderá alterar os valores previstos. O Executivo de Constância aprovou por maioria mais uma prorrogação do prazo da conclusão da empreitada da Loja do Cidadão. Sendo impossível cumprir a data do PRR, Sérgio Oliveira espera que seja encontrada uma solução interna para o financiamento da obra, numa altura em que faltam executar cerca de 400 mil euros. Com ou sem apoio, certo é que a obra irá ser concluída, garantiu o Presidente da Câmara.
7: Eu não sei responder a essa questão. A única questão que eu posso responder é que a Câmara hoje aprovou aqui por maioria a prorrogação do prazo e que o município vai fazer tudo o que tiver ao seu alcance para terminar aquela obra. Quer dizer, não podemos agora que falta executar praticamente 400 mil euros, que é o que falta executar da obra, que estamos nos acabamentos, digamos assim, deixar um edifício que só por si teve anos a fio de voluto e agora deixá-lo numa situação pré-acabado, portanto, e objetivos da Câmara, e temos esperança pelas indicações que vamos tendo de que existe uma solução.
3: O que é que o empreiteiro tem dito? De que forma é que ele tem justificado estes sucessivos atrasos?
7: O empreiteiro tem justificado com o facto de ter concorrido a muitas obras, de não conseguir arranjar mão de obra, que é difícil, às vezes até, e nós na própria Câmara sentimos essa dificuldade, isto não é desculpabilizar o empreiteiro, em adquirir determinado tipo de materiais, que as empresas hoje têm muito poucos estoques, e há muita coisa que vem de outros países, da Europa e fora da Europa. Portanto, tem sido essa a justificação. Obviamente que nós também temos consciência que uma parte também é a responsabilidade, uma grande parte significativa é a responsabilidade do empreiteiro, e por esse motivo estamos lá a aplicar penalidades por esses atrasos que se têm verificado.
3: Portanto, como última solução, recorrer a um empréstimo bancário, só por ti.
7: Se for necessário essa questão, é a única hipótese que temos. Tenho esperança que não seja.
3: O prazo é agora até 31 de outubro. Na votação da prorrogação, o vereador da CDU votou contra. A proposta foi aprovada com os votos favoráveis do PS e do vereador do Chega. O campeão em título, Futebol Clube do Porto, isolou-se este domingo na liderança da edição 2026-27 da Primeira Liga, ao vencer em casa o Arouca por 2-0 em encontro da terceira jornada da prova. Num embate entre duas equipas que tinham vencido os seus jogos nas duas primeiras rondas, os dragões impuseram-se contentos dos espanhóis Gabri Veiga aos 67 minutos e Borja Sainz, que começou no banco e marcou aos 86. Futebol Clube do Porto, que soma agora 3 triunfos por 2-0, totaliza 9 pontos contra 7 do Sporting Santa Clara e Marítimo, enquanto o Arouca caiu para quinto, mantendo-se com 6 pontos. Quanto a notícias é tudo, continuo na nossa companhia, desejo-lhe uma muito boa noite.
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0: Boa noite, seja muito bem-vindo. Está a ouvir a Rádio Tajid, aquela que lhe dá a ouvir grandes recordações. Obrigado pela sua companhia nas madrugadas de rádio.
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Se só agora se ligou à Rádio Tâgid, saiba que eu sou o Luís Barbosa e que faço diariamente esta viagem entre a meia-noite e as quatro da manhã, cheia de grandes músicas que tenho todo o gosto em partilhar consigo.

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